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1: Que bom estar com vocês, hein? Gratidão pela companhia, pela amizade, pelo carinho da sua audiência. É uma satisfação enorme estar com vocês, hein? Tá na hora de curtir o som de Murilo Rufi. A música chama-se Saudade Estranha, hein? Ela foi produzida pelo talentoso Dudu Borges. Canta, Murilo!
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0: Felipe Rodrigo no seu fim de semana. Também teve João Gomes, hein, com o Pablo. Também a dupla Fred e Fabrício. E a gente abriu aqui a segunda hora hoje do nosso Mega Mix com o Murilo Rufi. Saudade estranha, hein, gente? Satisfação estar com vocês, hein? Valeu pela amizade, pela companhia também. Como é que tá o fim de semana? Tá em casa? Tá aproveitando o fim de semana? Pra muita gente é folga hoje, não é? Porém, é dia de faxina em casa. É dia de colocar as coisas em ordem. É ou não é? E pra você que tá aí trabalhando também, tá? Obrigado pela amizade. Bom trabalho pra você, viu? Os motoristas que levam a gente de carona também aí, né? Motoristas de transportadoras, os motoristas de aplicativo também, né? Você que dá aí carona pra gente, o nosso muito obrigado pela audiência.
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1: 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Seguimos aqui no seu fim de semana com música boa, gente. Com certeza, a melhor playlist do rádio tá aqui pra você curtir, hein? Que quarteto chegando pra cantar pra gente. A dupla Leandro e Romário e a participação muito especial da dupla Ícaro e Gilmar no Modão Sofrido, gente. Corações Egoístas.

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0: trabalho com o Natan aqui no fim de semana bom demais. Também teve Matheus e Cauã de Mita, participação especial da nossa talentosa Lauana Prado. Ainda teve o porta-retrato do Vitor Clay junto da dupla Jorge e Matheus. Também teve Leandro e Romário junto do Ícaro e Gilmar. Esse é o Mega Mix, a playlist oficial do seu fim de semana, né, gente? Trilha sonora que embala seu fim de semana, tá aqui, volta já.
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3: Oiê, tudo bem com você? Prazer, hein? Prazer gigante poder passar esse fim de semana ao seu lado na maior audiência. É o nosso Mega Mix que traz agora Lucas e Igor.

0: maravilhoso, hein? Jorge, Matheus e Cauã pra Gaivota. Antes, a poderosa Anitta com o Felipe Amorim, Hitmaker. Lady Gaga. Também teve Lucas e Igor Flash. Playlist de sucessos, todos os estilos musicais, as melhores músicas. Você curte com a gente no fim de semana bom demais do Mega.
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1: Guilherme Benuto tá chegando pra cantar aqui no seu fim de semana, hein? Sim, você pediu e nós vamos tocar os irmãos Guilherme Benuto e Luan Santana e o famosíssimo Quarto 67.

0: Simone Mendes, e a saudade proibida pra fechar o Mega deste fim de semana também teve Exalta, Zara Larsson e também os irmãos Guilherme Benuto e Luan Santana. E o quarto 67, pra fechar bem demais a edição do Mega deste fim de semana. Valeu pela amizade, valeu pela companhia também. Um abraço muito especial em cada um de vocês e até o nosso próximo encontro, hein? Tchau, tchau.
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1: Calma, deixa eu respirar um pouco.
0: Tá bom, Simone. A gente faz uma pausa agora. Mas depois do break.
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3: E aí, tudo bem com vocês? Mais uma semaninha na conta, hein? Segunda-feira, 21 de setembro. Hoje é dia da árvore, dia do radialista também. Vamos juntos aqui que vai começar o Brasileiraço. Esse programa incrível com as nacionais tops que a gente ama ouvir. Começando hoje com Leila Pinheiro e Ginga. Você, você.
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0: No Brasileiraço, você ouviu hits, Saudade Sem Paisagem, Fábio Júnior, Cassi Caçador, Leila Pinheiro e muito mais, passando por aqui nesta segunda-feira no Brasileiraço, as nacionais incríveis. Volto já, hein?
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5: Já de volta aqui no Brasileiraço. Lançada em 1967, Travessia não era nada parecida com o que estava rolando no momento. Naquele momento, a música popular brasileira experimentou um perfeito momento de originalidade. Com essa canção, Milton Nascimento conquistou o segundo lugar no Festival Internacional da Canção de 1967. Milton Nascimento, Travessia.
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0: Gal Costa. Teve também 5 a Seco e Milton Nascimento, Travessia. Isso é brasileiraço. As nacionais que só tocam aqui. Eu volto já.
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2: Já estamos de volta com Brasileiraço. Aumenta o volume aí, Nath Roots, Gilberto Gil. Vamos fugir.

0: Vanderli, Românticos, Filveras, A Poeira e Natirutes com Gilberto Gil. Vamos fugir. O Brasileiraço volta já já com mais uma sequência incrível.
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0: E já estamos de volta. No Brasileiraço tem, olha só, a gente vai relembrar a música Meu Abrigo, um dos maiores sucessos dos irmãos Diogo, Rodrigo e Gabriela Melim. A banda Melim esteve junto de 2017 até 2023. Misturavam pop, reggae, MPB, influências internacionais. É aquela delícia de canção, né? Como essa, Meu Abrigo.
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0: Ana Rafaela, você e eu, Emílio Santiago e também Melim, meu abrigo. Final de mais uma edição aqui do Brasileiraço, tá de volta amanhã. Beijos e até mais.
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0: Olá, tudo bem com vocês? Hoje é segunda-feira, começando mais uma semaninha, 21 de setembro. Hoje é dia da árvore e dia do radialista. Parabéns, olha só, o romance está no ar com as músicas que tocam o coração, né? É o amor em forma de música, isso é o romance.
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0: É preciso sofrer depois de ter sofrido e amar e mais amar depois de ter amado. O romance está no ar com Simply Red, Stars.
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0: Billy Currington, aqui no Romance. Eric Clapton também passou por aqui com John Mayer, Magnolia e Simply Red, Stars. O romance é assim, né? É uma história de amor em forma de música. São músicas que tocam a alma e o coração. Eu volto já já. Uma ótima segunda pra você.
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4: De volta aqui no Romance, Clocks é uma canção da banda Coldplay, foi lançada em março de 2003. Clocks é considerada uma das músicas de assinatura do Coldplay. Venceu na categoria Gravação do Ano no Grammy Awards de 2004. Vamos ouvir Coldplay, Clocks.
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0: Beyoncé, Toto, We'll Be Over You e Coldplay, Clocks. Tocando sua alma e o seu coração, esse é o Romance, que volta já já.
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3: E já estamos de volta. Ahá! Early Morning.

0: romance Nothing My Way, The Weeknd e também Aha, Early Morning, viajando sempre, né, para os anos 90, 80, 70, 60, anos 2000, enfim, né, músicas da atualidade também, sendo romântica, não importa a data, porque é imortal. Daqui a pouquinho a gente volta, hein, com uma dos anos 80, começo dos anos 80 para você aqui.
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3: Já de volta no romance. Carrie é um dos sucessos da banda sueca Europe. Foi lançada em 87 no álbum The Final Countdown. É o maior sucesso da banda na Billboard Hot 100 dos Estados Unidos. Alcançou a terceira posição no outono de 87. E olha como tocou, viu? Tocava demais. Ô, época boa, né? Europe, Carrie.
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0: Jason Aldean, aqui no romance, Brenda Russell e também o Rob Carey. O romance tá ficando por aqui, mas está de volta amanhã. Beijos no coração, a gente se fala.
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0: por aqui. Romance, a uma da manhã na RBFM. 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
3: Maravilhosa semana. Mais uma semana que está começando, né? Excelente segunda-feira. A partir de agora, o Adoração adorando com você e celebrando a presença de Deus. Plena vinheta e vem adorar com a gente. Vem, vem, vem, vem, vem, vem.
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3: Adorando com propósito e servindo com amor. Hoje, segunda-feira, 21 de setembro, é o Dia da Árvore. Bora conscientizar, né? Bora plantar uma árvore também. Dia da Luta Nacional das Pessoas com Deficiências, tá bom? Isso mesmo, inclusão, respeito. E hoje também é o dia do radialista. Parabéns pra gente e obrigado a você do outro lado, né? Nos dando essa honra, essa moral. Deus abençoe mais e mais. O céu responde diferente. Eu começo com Suede Silva e Delete Hungria.
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0: É isso aí, o céu responde diferente, hein? É o sucesso de número 1. Aqui no Adoração nesta segunda-feira, Suede Silva e Delete Hungria. Adoração, adorando com alegria e levando esperança através do louvor. Liz Oliveira agora com o quadro Está Escrito. É o nosso versículo do dia.
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2: Olá, queridos. Hoje vamos refletir no Salmo 139, versículo 12. Nem as trevas são escuras para ti, a noite é clara como o dia, pois para ti as trevas são luz. Amigos, costumamos associar momentos difíceis e incertos à ausência total de Deus, como se a escuridão pudesse anulá-lo. No entanto, o texto mostra que até o que nos cega é perfeitamente visível para quem nos guia. Onde você só enxerga confusão e desamparo, Deus já enxerga o caminho pronto e a saída desenhada. A sua escuridão momentânea não limita a visão de quem cuida de você.
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0: Primeiro bloco sendo finalizado em grande estilo, gente. Abraça-me, Brasas, David Killa e Juliane Souza. Daqui a pouquinho tem mais Adoração.
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3: Onde o coração se rende e a alma encontra paz. Este é o Adoração. Luciano Camargo tá chegando com ela, jovem Maria Marçal. Em ti confiarei.
4: Pode levantar as mãos e batendo as palmas assim, ó. Vem!

0: Tá cantando, tá adorando com a gente. Ah, Jesus. Juliane Souza, a trilha sonora aqui do nosso programa. Gente, olha que canção maravilhosa, né? A trilha sonora da nossa vida. Essa belíssima canção com a nossa queridíssima Juliane Souza. Ainda saudade com Thales Roberto e Isadora Pompeu. Adoração volta já já.
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3: Já voltei, agora tem Matos Nascimento. Se não fosse a mão de Deus...

na comunhão, Fernandinho e Paula Santos. Excelente segunda-feira, maravilhosa, maravilhosa semana, onde quer que você esteja e não importa a sua placa denominacional, viu? Adorando com você, porque Deus, ele é digno de todo louvor e toda honra.

0: honra. Bora com o momento de reflexão? Liz Oliveira tá chegando.
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2: Olá, amigos queridos. Hoje eu quero falar com você sobre a pressa da era digital. Porque correr o dia todo virou uma espécie de medalha de honra moderna. Mas a verdade é que quase ninguém sabe exatamente para onde está correndo. Preenchemos cada segundo da rotina para fugir do silêncio, esquecendo que as melhores ideias e decisões nunca nascem na correria. A calmaria não é perda de tempo, não. É o único lugar onde a mente finalmente consegue organizar a bagunça do dia.
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0: Depois do momento de reflexão, tá aí Preto no Branco e Luan Freitas, Vinho Novo, finalizando o nosso terceiro bloco.
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2: Quarto bloco chegou. Sorria Simpatia. Jesus te ama e a gente também, viu? Enche-me. Isaías Saad e Gabriela Rocha.

0: Parceria de milhões, gente. Isaías Saad e Gabriela Rocha, Enche-me. Adoração, adorando com a alma, exaltando ao Rei dos Reis, Senhor Jesus Cristo, amor de verdade. Pra gente finalizar, tem Lucas Agostinho com a participação da Isabela Agostinho. Meu mestre.
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2: Fica com a gente. Feche seus olhos aí, pelo amor de Deus. Vamos cantar isso, vamos cantar isso. Aí onde você está, nós queremos dizer que o Brasil abençoa a família de vocês, em nome de Jesus. Quem concorda comigo, diga amém aí, meu irmão.

0: meu mestre. Valeu, Lucas Agostinho, Isabela Agostinho e a você do outro lado também. Valeu, obrigado pelo carinho. Até amanhã, se Deus quiser. Fui!
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5: Olá aí, gente boa. Segundona chegou e a gente já começa a semana do jeito que o sertanejo gosta. Com viola, moda boa. E histórias que atravessam décadas, atravessam gerações. Hoje, 21 de setembro, dia da árvore, dia da luta nacional das pessoas com deficiências e também dia do radialista. A todos esses companheiros, a todos esses amigos de trabalho, nosso abraço, nosso carinho e nosso respeito. É o nosso dia, né? Dia do radialista. E falando em rádio, é aqui que a música sertaneja encontra você todo dia. Então aumenta o volume, prepara o coração e deixa a viola te fazer companhia, porque começa agora o nosso violão.

0: Violada Sertaneja comigo, De Luca, para começar bem a semana.
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0: E abrindo o nosso Violada de hoje, uma música que traz a assinatura de Carlos Randall, Pedacinhos, gravado por Irmãs Galvão em 1987. A canção fala de alguém que já não aceita mais receber apenas pedacinhos de um relacionamento. A ideia central é simples e bastante forte. Quando existe amor, não dá para viver de presença pela metade, viu? Bora viajar!

0: Fechando o nosso primeiro bloco, Ronaldo Viola e João Carvalho, Dama da Noite. Só começando e começando muito bem. Sentiu o clima aí do nosso Violada, né? Como é que vai ser a nossa semana? Daqui a pouquinho eu já volto com muito mais.
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1: E agora uma história muito interessante, sensível demais, composição do cantor e compositor Jorge Versílio. A música foi gravada por Christian Ralph em 1998, antes mesmo do próprio Versílio registrar a canção na sua carreira. Existe justamente aí a curiosidade. Um compositor ligado à MPB entregou sua música para uma das grandes duplas sertanejas do país. E o resultado foi um sucesso que ajudou a representar a composição de Versílio por um público enorme. Uma canção delicada de alguém que sente tudo intensamente. Bora viajar?
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0: E fechando com Daniel, Jeitão de Caboclo, participação do Paizão José Camilo, para fechar mais uma sequência com simplicidade, caboclo e muito sertão aqui. Daqui a pouquinho eu já volto com muito mais.
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4: Bom viajar com mais moda e agora aquelas que carregam a história. A Mão do Tempo, gravada por Tião Carreiro Pardinho em 1977. O álbum Rancho do Vale, a composição do Tião Carreiro e do José Fortuna, dois nomes fundamentais da nossa música sertaneja.

0: Fechando com guarda-roupa maldito, Teodoro Sampaio, moda boa, com aquele bom humor que só um sertanejo sabe contar, né? Daqui a pouquinho eu já volto já trazendo mais uma sequência. Não sai daí não, nossa segunda-feira tá apenas começando.
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3: É o nosso Violada, com muita moda boa, e agora a gente vai pegar a estrada junto com uma boiada. Na voz de Lio e Léo, trazendo a assinatura do compositor Fernandes Bortolom, conhecido como Zé Paioca. A gravação é lá do álbum Jeitão de Caboclo, lançado em 2004. Bora viajar?

0: Dando mais um bloco com Leandro e Leonardo, explosão de desejos, quando o coração não consegue mais segurar, não tem jeito, viu? Explode. Daqui a pouquinho a gente já volta já trazendo mais uma sequência boa.
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2: Segunda-feira é assim, com muita moda boa e com você, nosso melhor ouvinte, acompanhando tudo isso. E agora vem uma música que ganhou diferentes nomes ao longo da história, lá no Pé da Serra. É a mesma canção conhecida também como Você Vai Gostar ou Casinha Branca. Composição de Elpidio dos Santos, obra de 1952. E a gente vai curtir agora com Serjão, que gravou essa música com o título Lá no Pé da Serra, no álbum Pantaneiro de 1990.

0: Fechando mais uma sequência, esse é o nosso Violada, só moda boa, João Pedro e Cristiano, Vida Cigana aqui na programação, e daqui a pouquinho, logo depois do intervalo, eu já volto trazendo muito mais pra você, fica ligado, hein?
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1: Vamos viajar com mais uma de Paulo e Paulino, hein? Tô indo embora. Composição do Chico Amado e foi lançada por de Paulo e Paulino em 2000 no álbum Tô Por Aí. E o curioso é que essa música apresenta uma situação bastante direta. Uma pessoa que decide deixar um relacionamento porque não encontra mais em casa o carinho que procura.

0: Vamos viajar com essa daqui do passado, ó.
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0: História em forma de música, trio Parada Dura pra gente curtir com Boitufão. E daqui a pouquinho eu já volto já trazendo mais uma sequência, Violada Sertaneja.
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10: Tamo de volta, esse é o nosso Violada, obrigado pela sua sintonia. Agora uma das histórias mais curiosas do nosso Violada, com Zé Tapera e Teodoro, Japonês no Saravá. Foi lançada pela dupla em 1978. A música conta com muito humor e aquele jeito do sertanejo antigo. A história de um fazendeiro japonês que se envolve com uma moça brasileira, não corresponde ao amor dela e acaba enfrentando uma sequência de problemas na lavoura. Desesperado, ele procura o quê? Ajuda espiritual na Bahia. E agora a gente curte essa história por aqui.

0: Com licença, não?
1: Pode entrar aí, Sam. O que é que tu quer?
0: Esse japonês tá muito atrapalhado, não? Vida japonês muito horrorada está, não? Murchou tomate, berinjela também murchou. O japonês tá quase farense, senhor.
1: Primeira coisa, eu quero saber qual é o teu nome.
0: Se chama Takakara no coxo.
1: Seu coxo, sim, presta senhora. Atenção no que vou dizer.
0: Presta.
1: Tu tá vendo esse copo d'água?
0: Sim, senhor.
1: Tu tá vendo essa mulher no fundo do
0: sim,
1: copo?
0: Sim, mulher, tá.
1: Essa é a causadora da tua derrubada.
0: Ei.
1: Agora tu vai procurar essa mulher.
0: Sim, senhor.
1: E vai se casar mais ela.
0: Sim, senhor.
1: Só assim as coisas vai voltar pra você, certinho como era.
0: Sim, senhor.
1: Porque ela enterrou um sapo na porteira da fazenda e enrolou a tua vida.
0: Sim, senhor. Garantido, japonês, agora casa corinho, corinho.
1: Saravá, meu filho, saravá.

0: E fechando a nossa sequência com Zico e Zeca, a Folha Seca. Que bloco, hein? Só carregando lembrança e muita coisa boa. Finalizando a penúltima sequência aqui do nosso Violada, que volta já já trazendo as últimas de hoje.
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19: E vamos chegando por aqui com o último bloco, uma dupla que tem muita história, viu, dentro da música sertaneja. E agora a gente vai de Poeta Competente, composição do Zé Batuta, no álbum Índio Zé Viola de Cacique Pajé, lançado lá em 1981. O próprio título do álbum já revela uma característica marcante da dupla. Cacique Pajé construíram sua identidade artística misturando a tradição da viola com referências à cultura indígena. Vamos viajar?

0: E fechando por aqui com o Expresso Boiadeiro, com o Trio da Vitória, pra gente finalizar, fechar mais um Violada. A nossa viagem que começou com pedacinhos, passou pela estrada boiada, saudade, amor, tempo, e terminou onde a gente sempre chega, né? Na boa música sertaneja. Obrigado, gente, pelo carinho, obrigado pela sintonia, pelo prazer de ter você juntinho comigo. E amanhã tem mais, hein? Mais moda pra contar, mais história, mais memória, mais música e o nosso Violada, se Deus quiser. Comigo, De Luca, você é o melhor ouvinte com muita moda boa por aqui. Segunda-feira de muitas bênçãos, ótima semana, maravilhosa pra todos nós. Fica com Deus e até a próxima. Valeu.
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4: Muito bom dia, bebedouro, muito bom dia, cidade de coração, muito bom dia a todos nossos amigos ouvintes em mais uma manhã ligadinhos aqui conosco, manhã de segunda-feira, dia 21 de setembro, meus amigos, está começando o seu informativo RB, seu primeiro jornal da manhã no rádio, nas redes sociais. Eu sou o Vitor Carvalho, na companhia do meu parceiro, meu brother, senhor Daniel Souza. Dani, muito bom dia, segundou.
5: Muito bom dia, Vitor, muito bom dia a todos, segundou, começando mais uma semana aí do mês de setembro, a penúltima, um mês passando aí rapidinho também. Ô Vitor, você esperava aquela chuva de ontem?
4: Rapaz, Dani, eu vou falar a verdade pra você, acordei ali no início da madrugada com baita de um trovão, rapaz, assustei.
5: Não... Porque não tava na previsão, né? Então ela chegou. Isso. Pois é, a primavera tá chegando também, começa amanhã, hoje então aí, último dia do inverno. E começando a primeira edição do informativo da semana, o pessoal chegando aí já, Vitor, na live. Tem um site também que o pessoal acompanha no radiorbfm.com.br. E você participa pelo WhatsApp também no 17996018304.
4: 996018304 é o zap zap da RB para você poder participar, mandar o seu alô aí, concorrer hoje, segunda-feira, ao doce saboroso, super cheio de qualidade, de ingredientes tops, do pudim de leite da Panificadora Recreio, do nosso amigo Repalinha, ali na Rua Valim, 763, há décadas em Bebedouro, mais de 30 anos aí atendendo com muita tradição, qualidade, carinho, nossa cidade de Bebedouro. Padaria Recreio, valendo pudim de leite, você manda o seu alô, participe e concorre no finalzinho do programa. Hoje, dia 21, temos inúmeras datas comemorativas, uma tanto quão mais importante que a outra.
5: Hoje o santo do dia é São Mateus, viu? Hoje...
4: Viva São Mateus!
5: Hoje também.
4: Cobrador de impostos que entregou seu coração a Jesus.
5: Dia Mundial da Gratidão também, Dia Nacional de Conscientização, né, da doença de Alzheimer. Hoje também é Dia Internacional da Paz, hein? Dia do Fazendeiro, Dia do Adolescente. Hoje é Dia dos Tios também aí, viu? Da titia, do titio. E também aí uma data importantíssima que é o Dia da Árvore, né?
4: Dia da Árvore. Hoje é dia de fazer desenhos de árvores, de eucaliptos, de laranjeiras. Toda a moçadinha aí, a criançada desenhando e homenageando a árvore. É, a nossa natureza, a nossa árvore. E a todos os fazendeiros aqui da nossa região, dos distritos em torno de Bebedouro, um grande dia pra você, fazendeiro, pra você, agro. Vem com a gente, participe, mande seu alô. Vai pras manchetes de hoje.
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4: 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No informativo de hoje, você acompanha aí as notícias do plantão policial, as ocorrências da Polícia Militar, Civil, GCM também de Bebedouro em nossa região. Na segurança pública, temos dados da Secretaria de Segurança Pública que mostram aí os números de ocorrências criminais em Bebedouro. Também vamos falar dos acidentes de trânsito da UPA, que atendeu aí 93 vítimas de acidente de trânsito no mês de agosto. Também vamos falar das eleições 2026. Quantos candidatos aí de Bebedouro estão gastando em suas campanhas? Nas estatísticas, nascimentos e óbitos na cidade de coração. também vamos trazer aí ETEC Educação, vagas para 2027. Dani?
5: É, falar da Mega Sena e o concurso 3060 de ontem. Ninguém acertou as seis dezenas e o prêmio vai a 32 milhões para amanhã. Previsão do tempo também. Tem os 5 minutos com Alexandre Garcia e as notícias do esporte do final, Vitor. Rodada da Série A e Série B do Brasileirão.
4: Ai, ai, ai, ai, ai.
5: Hoje tem a abertura aí do tão esperado Jogos da Primavera, né?
4: Também. E a gente fala também da corrida de rua, corrida Outubro Rosa, Shalom e Brans Eventos aí para esse outubro topzera. No momento ainda das eleições 2026, a gente explica, Dani, aquele informativo especial que explica para você cada cargo, o que realiza cada cargo aí nas eleições, para você poder escolher com consciência todos os cargos que estão sendo disputados nestas eleições 2026.
5: É, o pessoal já chegando para acompanhar, Jefferson Cardoso, Kátia Monteiro, a Leila Maria dos Santos, todos aqui na live, né? O Felipe Robledo, Claudemir Roberto, Jean Paolo, a Rose Pereira, Eliane Alves Lima, Andréia Barbosa, Rogério Papel, rei dos consórcios.
4: Estivemos juntos neste final de semana no Rei San, né? A Sandami dando mais um show em Bebedouro. Rogério Papel curtindo com a digníssima lá. Um grande abraço, meu amigo, rei dos consórcios aí conosco.
5: O Messias Gonçalves ali da Funerária Ressurreição também participando, Jair Gonzaga, Rod Borges, Maria Prata, Fabiola Prata lá em Botafogo, Erani Batista também, e o pessoal, Vitor, chegando pelo WhatsApp.
4: O Zap Zap, o Richard e a Ângela, família Bebedouro Containers conosco aí acompanhando o nosso informativo também, a Luciana no Jardim União, a Edna, Luana Pereira, a Angélica Cândido Pereira também, a Tati Benfato, a Roseli Gonçalves, ele, Fernandinha Eletricista, Gisele Celestino também tá por aí, Maria Aparecida Martins, obrigado pelo carinho de todo mundo, vem com a gente, mande seu alô, valendo pudim de leite da Panificadora Recreio. Senhor Aurélio Eletricista tá por aqui também no Facebook mandando seu alô, ele, a Jennifer, um grande dia pra vocês, precisou de uma mãozinha, é, precisou de um eletricista, corre lá no Instagram, no Facebook, pega o contato, Senhor Aurélio Eletricista. 7 horas e 32 minutos, intervalinho comercial, daqui a pouquinho a gente volta.
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1: A Nelly Pelizari, a Dulce Helena, também chegando aqui a Jaqueline Williams, né? A Crislane Felipe, Daniel Dalmazo, Andréia Belli também, né? O Felipe Robledo, Kelly de Farias, João Carlos Fonseca. Pessoal também aqui pelo WhatsApp, a Silvia Felipe, a Célia lá no Novo Lar e a Sueli Caboclo. E um abraço pro Luiz Maciel também, o pessoal da CQ Logística.
0: 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Trazer aí o plantão policial e as ocorrências. Começando pela Polícia Militar, recaptura de procurada na data do dia 19, na sexta, ali no Jardim União. No sábado, 19, sábado, tá certo? Por volta das 7h20 da noite, as equipes da Polícia Militar localizaram e recapturaram uma mulher que possuía mandado de recaptura expedido pela Justiça em razão da evasão e descumprimento das condições impostas durante a saidinha temporária. A procurada aqui em Bebedouro foi conduzida ao plantão policial, permanecendo presa na cadeia feminina de Bebedouro à disposição da Justiça. Também temos aí notícias da segurança pública em Bebedouro, que vai trazer aí os dados da Secretaria de Segurança Pública através da Gazeta de Bebedouro, que mostrou aí 661 ocorrências criminais foram registradas nos três distritos policiais de Bebedouro entre janeiro e julho. A Zona Norte concentrou aí o maior número de registros, 276 ocorrências, equivalente a quase 42% de todas as ocorrências da nossa cidade. É até relativo com o número de habitantes, eleitores, que acabam também representando ali aproximadamente 40% da nossa população, a Zona Norte de Bebedouro, a maior zona aí da nossa cidade. Na sequência, Zona Sul, com 197 registros, quase 30%. Enquanto o Distrito Policial no Centro, primeiro DP, contabilizou ali 188 ocorrências, 28,4%. Os furtos gerais foram o tipo de crime com o maior número de registros nas três delegacias, somando aí 268 casos. Na Zona Norte, o segundo distrito policial registrou ali 109 furtos. A região também contabilizou 13 furtos de veículos, 71 casos de lesão corporal culposa decorrentes do trânsito. Na Zona Sul, foram registrados 88 furtos gerais, além de 5 furtos de veículos. A região Zona Sul também contabilizou 54 casos de lesão corporal dolosa, quando tem a intenção de causar o dolo, a agressão, né? E 36 registros de lesão corporal culposa, aí sem a intenção de ter a culpa, né? No caso, acidente de trânsito. O primeiro DP registrou 71 furtos gerais, média aproximadamente de um furto a cada 3 dias. O levantamento ainda registra, entre os crimes, homicídios, roubos e casos de estupro durante o período analisado. Saindo aí dos dados da segurança para os dados da UPA. UPA de Bebedouro atendeu aí 93 vítimas de acidentes de trânsito durante o mês de agosto. 93 vítimas de acidente de trânsito só no mês de agosto. Ao todo foram registradas 87 ocorrências. 87 ocorrências com estas 93 vítimas. Segundo o levantamento, nenhuma das vítimas perdeu sua vida em decorrência desses atendimentos. As ocorrências envolveram principalmente motocicletas. Foram registrados 42 casos de quedas de moto ou bicicleta, 39 colisões, 3 atropelamentos e 3 capotamentos. O levantamento também aponta que 34 dos 41 acidentes envolvendo motocicletas

0: tiveram a participação de motos, equivalente a 83% dos casos do tipo. Agosto apresentou ainda um aumento significativo com relação a julho. O número de ocorrências passou de 41 para 87. Rapaz! No acumulado de janeiro a agosto, a UPA já contabiliza 517 acidentes, com 547 vítimas atendidas destes acidentes. Um crescimento aí de quase 18% nos atendimentos de acidentes de trânsito em Bebedouro, aumentando. 7 horas e 45 minutos. Tem participações aí conosco, Dani.
1: Tem, Rafael Rodrigo, Leonardo Bene aí, o Beninho, né? O João Carlos Fonseca, Zoraide Alves, Elisete Fonseca, Daniele Batista Lopes, o Aparecido Antônio Alves aqui, né? Falando que o time dele deu de mão beijada o título pro Flamengo já, hein, Vitor? O empate do Palmeiras com o Grêmio. A gente vai falar mais do esporte.
0: Resistência, né, ali do senhor Everton no gol do Grêmio foi aí realmente importante para esses pontinhos de abertura do Flamengo.
1: Atuação de gala ali do Everton ontem, Vitor. Fabiana Fernandes, né? A Jaqueline, Laine Garcia chegando aqui também para ir pro sorteio. Sorteio do pudim da Panificadora Recreio aí no finalzinho, né?
0: Tá certo. Dá tempo de mais uma ainda, Dani? Falar aí das eleições. A gente fala nesse bloco e depois fala mais um pouquinho explicando os cargos. Neste bloco a gente fala de eleições sobre as despesas de campanha. Olha só. Dados do Tribunal Superior Eleitoral, o TSE, consultados aí no dia 17 de setembro, mostram que 5 candidatos de Bebedouro que disputam as eleições para deputado estadual e federal já haviam gastado, não é que só iam gastar isso, já haviam gastado até 17 de setembro quase R$723 mil em despesas de campanha. Metade da campanha aí. Ao todo, os candidatos receberam, gente, presta atenção, com dinheiro público, com dinheiro do povo, do fundão eleitoral, os candidatos de Bebedouro, os 5 candidatos de Bebedouro, receberam 1,22 milhão de reais em recursos, tá bom? Quanto que dava para asfaltar de ruas aí na nossa cidade, hein? Esse repasse é do fundo eleitoral, que tem mais de 4 bilhões repassados para as eleições de 2026. E é triste ver tanto dinheiro sendo gasto dessa forma, com tantas necessidades sendo prioridades aí na cidade, em distritos, né? E uma dificuldade enorme. E muitas vezes, não é agora jogando contra, não. Você vê os nomes dos candidatos, infelizmente, as campanhas são voltadas para gastos aqui, campanha, a alavancagem do nome do candidato, da candidata, para o núcleo municipal. Sem, de verdade, gente, muitas chances aí de ser eleito, porque uma eleição, seja ela a nível estadual ou a federal do cargo, precisa de uma campanha extremamente forte regional. E a gente vê os candidatos trabalhando muito local. Lembrar que Bebedouro tem no máximo 33, 34 mil votos válidos e um deputado estadual precisa aí entre 60 e 80 mil votos. Ah, Vitor, mas aí você tá jogando contra. Não, só estou dizendo como é difícil, mesmo unindo a cidade, alcançar aí hoje os votos necessários para eleger aí um deputado estadual, quiçá, quem dirá, um deputado federal. Por isso a importância de, no futuro, termos aí candidatos pensando num projeto de lei para os candidatos serem eleitos de forma distrital, por região, para que regiões como Bebedouro, Monte Azul, Viradouro, Taiúva, Taiaçu, Jaboticabal, Barretos possam, de repente, ter condições aí definitivas de eleger um candidato. E voltando, 1,22 milhão, 1 milhão 220 mil reais em recursos foram disponibilizados para os candidatos de Bebedouro. Segundo a matéria, os recursos vieram principalmente de doações e repasses partidários, e as despesas contratadas incluem como publicidade, produção de programas de rádio, televisão, vídeo, materiais impressos, serviços contábeis, impulsionamento nas redes sociais, locação de veículos e os wind banners que a gente tanto falou aí semana passada, que estão aí cobrindo as nossas avenidas, rotatórias e ruas. 7 horas e 49 minutos. Adriana Kátia tá por aí mandando seu alô. Alaine também, Rosa Maria, Anderson Silva, obrigado pelo carinho. Intervalinho comercial, daqui a pouquinho a gente volta.
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8: Estamos de volta com o seu Informativo RB na 88.3 FM, também nas redes sociais. Passe por aqui, deixe seu alô, tá valendo pudim de leite daqui a pouquinho, no último bloco do seu informativo, na transição pro Bom Dia RB, com Claudinha Fran, Oswaldo Irani Zaramella tá por aí, ele, Fabiano Leme, um grande abraço, tá por aí o timaço da Bebedouro Containers, desejando aí uma ótima semana a todos. Já iniciamos a semana sem poder trabalhar porque tá faltando energia elétrica aqui no Distrito Industrial. Já, já volta, se Deus quiser. Bora, bora, bora acelerar, né? Sem energia não dá. Evelyn Alves tá por aí também, Aparecido Antônio Alves, obrigado pelo carinho. É, mandando aí... Supermercado não pode fazer propaganda nas rotatórias e avenidas, porque os políticos não deixam, né? Agora, em período de eleição, essa poluição visual todas, por que será? É, Aparecido comentando aí sobre a notícia do bloco passado aí, a gente falou bastante sobre esse excesso, essa poluição visual de wind banners aí, prejudicando até a visibilidade. Tem rotatória, você mal consegue já enxergar a entrada do veículo à sua esquerda ali ou à sua direita, né? Tem que tomar cuidado mesmo.
9: Lia Silva Martins.
8: Tem candidatos utilizando aí, desculpa, Dani.
9: Sim.
8: Utilizando aí os wind banners, colocando 10, 20 wind banners todos juntos ali, causando aquele efeito impacto visual outdoor, que não pode. É, qualquer denúncia que vocês precisem, tem ali na internet o tal do pardal do TSE, que você pode pegar esse pardalzinho, o aplicativo, o site, e fazer denúncias ali, caso você entenda que tem algo irregular.
9: E tem as regras certinho, né, Victor?
8: Com certeza.
9: Samantha Guarilha, Fátima Costa, Vitória Santos, Cláudia Hernandes, a Roseli Moraes, chegando aqui também a Irma Rodrigues, Carlos Andreoli, o Rei das Pimentas, ótima semana pra você também, a Beth Pesce aqui no WhatsApp, Antônia do Cláudio, a Iranino Racindibe, o Anderson Silva aqui, Vitor, parabenizando aqui, né, o pessoal da RB pelo Dia do Radialista. Por quê? Porque o Dia do Radialista, tradicionalmente, é comemorado em 21 de setembro no Brasil, em referência aí a um decreto, né, de 1943, ainda do governo do Getúlio Vargas, que garantiu o piso salarial da categoria. Só que em 7 de novembro de 2006, pela Lei número 11.327, foi instituída aí a nova data, aí, né, a data oficial do Dia do Radialista. Então é 7 de novembro, por causa aí do compositor e radialista, em homenagem, né, ao compositor e radialista Ari Barroso. Então, duas datas aí, tradicionalmente se comemorava em 21 de setembro, mas vale até hoje, né? E a oficial agora, instituída em 2006, Vitor, dia 7 de novembro, então, a data oficial do Dia do Radialista.
8: Tá aí, muito bem explicado por ele, Daniel Souza. Irma Rodrigues, beijão pra você, obrigado pelo carinho. Fala aí das estatísticas, Dani, conta pra nós aí, as estatísticas, são as estatísticas, nascimentos e óbitos em Bebedouro.
9: Que registrou 78 nascimentos em agosto deste ano, um crescimento de 39,3% em relação a julho, quando foram registrados 56. Foram 22 nascimentos a mais de um mês para o outro, né? Na comparação com agosto do ano passado, o aumento foi ainda maior. Em agosto de 2025, foram registrados 48 nascimentos, o que significa 30 registros a mais, ou crescimento de 62,5%. Enquanto os nascimentos avançaram, os óbitos tiveram um movimento contrário, né? Em agosto foram registrados 59 óbitos, 4 a menos que os 63 registrados no mesmo mês de 2025, uma redução de 6,3%. Com isso, em agosto, Bebedouro registrou 19 nascimentos a mais do que em óbitos, e em julho essa diferença havia sido ainda maior, com 56 nascimentos contra 74 óbitos. Na comparação com São Paulo e com o Brasil, Bebedouro também apresentou crescimento nos nascimentos, enquanto a cidade teve alta de 4,9% na comparação com agosto de 2025, o estado de São Paulo registrou queda de 1,4%, e o Brasil teve redução de 4,4. Já nos óbitos, Bebedouro acompanhou a tendência de queda observada no estado e no país. Em agosto, foram 59 óbitos registrados na cidade, contra 63 no mesmo mês do ano passado.
8: Muito bom. Passando aí então para educação, daqui a pouquinho a gente explica os três poderes e os cargos dos candidatos. Educação, Dani, vou deixar essa pauta da educação com você, que tem aí na sua bela família uma grande representante da educação. Um beijão pra Michele.
9: É, falar da ETEC Bebedouro aí, viu, que abriu 300 vagas para cursos técnicos e integrados ao ensino médio para o primeiro semestre já de 2027, né? São 8 opções de formação distribuídas entre os períodos diurno, integral, vespertino e noturno, né? Entre os cursos integrados ao ensino médio estão marketing, serviços jurídicos, recursos humanos, administração e informática, com 40 vagas cada. Também há informática para internet com 10 vagas. Nos cursos técnicos, são 30 vagas para enfermagem, 30 para informática e 30 para mecânica. As inscrições para o vestibulinho seguem até 3 de novembro, né, e devem ser feitas exclusivamente pelo portal do vestibulinho da Zetec. A taxa de inscrição é de R$ 50,00. A prova está marcada para o dia 6 de dezembro e a classificação geral está prevista para 11 de janeiro de 2027. Para os cursos integrados ao ensino médio, é necessário ter concluído o ensino fundamental. Já para os cursos técnicos, o candidato precisa ter concluído ou estar cursando a partir da segunda série do ensino médio, né, o segundo colegial. A ETEC também adota pontuação acrescida com benefícios para candidatos pretos e pardos e para quem cursou integralmente o ensino fundamental em escola pública. Candidatos que necessitam de atendimento diferenciado podem solicitar o recurso conforme as regras do processo seletivo.
8: 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Diego, Ícaro, um grande abraço para vocês e agora conosco, Rogério Papel.
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8: 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Ó, você sabe qual a diferença entre um deputado estadual, deputado federal, senador, governador e presidente? Você sabe o que cada qual faz? É, eu tenho certeza que para governador e presidente você possa ter uma clareza um pouco maior. No Brasil existem três poderes. Eu sei que você também sabe disso, mas e o que fazem? O legislativo, o executivo e o judiciário. O legislativo cria e altera leis e fiscaliza o executivo, que é o presidente ali, que são os governadores. O executivo administra os recursos e os serviços públicos e coloca as políticas públicas em prática. Já o judiciário, juízes, o STF, julga conflitos e aplica leis, garantindo o cumprimento da Constituição e dos direitos. Por isso, realmente, a pauta tão invisibilidade do STF nos dias de hoje, com tudo que está acontecendo. Mas voltando para os cargos, porque nós vamos eleger ou reeleger novos ou reeleger atuais candidatos neste dia 4. Deputado estadual, trabalha na ALESP, Assembleia Legislativa, aqui no estado de São Paulo, por exemplo. Eles criam e alteram leis estaduais, fiscalizam o governador e a administração do estado, falando aqui no nosso caso do estado de São Paulo. O deputado federal atua na Câmara dos Deputados, lá em Brasília, a nível federal, Brasil. Ele participa da criação das leis federais, vota o orçamento da União e fiscaliza ali o presidente, o governo federal, seus ministérios. O senador também atua no legislativo, representando o seu estado ou Distrito Federal. Além de legislar e fiscalizar, o Senado possui funções específicas, como aprovar determinadas autoridades indicadas pelo presidente e julgar processos de impeachment, por exemplo, seja do presidente, seja de um ministro do STF, um juiz do STF. O governador é o chefe do executivo estadual, ele administra o Estado, como por exemplo aqui no Estado de São Paulo, atualmente o governador Tarcísio de Freitas, que coordena secretarias, executa políticas públicas estaduais, e o presidente da República, que é o chefe do nosso país, né, que dirige a administração federal. Em resumo, legislativo faz leis e fiscaliza. O executivo, o presidente ou o governador, administra e executa. E o judiciário, que deveria ser aí o guardião da lei, da Constituição, do cumprimento das leis. Momento aí, eleições 2026, para deixar mais claro a nossa, no nosso conhecimento, na nossa percepção, cada cargo, o que faz. Dani!
9: É, falar da Mega Sena, o concurso 3060 realizado ontem, ninguém acertou as 6 dezenas e o prêmio já vai a 32 milhões para amanhã. E as dezenas sorteadas ontem, 06, 15, 23, 36, 37 e 38, viu? A Quina teve 54 apostas ganhadoras, cada uma leva R$ 32.111,66 e a quadra 3.075 apostas ganhadoras, cada uma levando R$ 929,52.
8: Previsão do tempo para hoje, após essa chuva da madrugada que caiu, que nos surpreendeu. Temos aí previsão de mínima hoje na temperatura na casa dos 20 graus, máxima na casa dos 34 graus, uma amplitude boa da mínima para a máxima, prometendo aí calor ainda hoje. O sol já brilha forte, com alternância aí de sol e nuvens durante o dia. Sem previsão de chuva, mas esse El Niño que começou mais cedo, vai saber, né, senhor Daniel? Temperatura agora na cidade de coração, 23 graus e esquentando, assim como as participações. A Suzy Bonelli Trevisan tá por aqui. Beijão pra você, grande Renato Reco, papai da Alice. Ele, Tiquinho Leandro Bertolino, um grande abraço, meu amigo. Tá por aí também a Adriana Donizete, Edilson Mendes, obrigado. A Cláudia Hernandes mandando aqui, ó, a seleção brasileira de futebol feminino ontem na Venezuela sagrou-se campeã, o Sub-20, parabéns ao Sub-20 da nossa seleção brasileira, ela que tem ali no, as filhas, uma grande representante dessa modalidade, a Gi, né, a Giovana, um beijão pra todo mundo, Irma Rodrigues está por aí, Andresa Silva também, escola Primeiros Passos com a gente no Zap Zap, temos participações, meu amigo?
9: É, o pessoal chegando aí, todo mundo vai pro sorteio depois do esporte aí, né, Vitor?
8: Último intervalinho comercial, daqui a pouquinho a gente volta.
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4: Lula vai ter que abandonar a campanha para ir a Nova York fazer discurso na ONU. Flávio vai se aproveitar para percorrer Nordeste. E a chantagem dentro do Supremo foi violenta para proteger Alexandre de Moraes. E a polícia descobre agora mais gente ganhando milhões de Vorcaro. E a Malu Gaspar mostra que Vorcaro se sentia dono do inquérito das fake news. A gente pensava que o dono fosse Alexandre de Moraes. Esse Vorcaro parece o rei Midas. Tudo que ele tocava virava ouro. E ele comprava as pessoas assim, né? Agora, a investigação da Polícia Federal na tentativa de compra que já

0: tinha até começado, foi aprovada a pedido do governador Ibanez pela Assembleia Legislativa de Brasília, chamada Câmara Distrital. E aí descobriram que lá tinha pagamentos para duas advogadas. Um já é sabido, né? 40 milhões para a senhora Viviane, mulher do senhor Alexandre de Moraes. Estava dentro do contrato de janeiro de 24, porque foi em 2024. Mas aparece um nome de uma advogada que recebeu 33 milhões naquele ano, Dalide Correia. Eu ainda não vi manifestação dela, certamente ela já se manifestou a respeito, sabe que o nome dela está na investigação. Agora, eu sigo a Malu Gaspar. E eu vi a Malu Gaspar conversando sobre alguma coisa muito, muito importante. E eu não vi que falassem nisso. Uma ameaça que Vorcaro fez a um sujeito aí, nem lembro do nome dele, que era dono de um blog. O Vorcaro tinha oferecido para ele 50 mil para falar bem do Master, falar mal do Banco Central, intimidar o Banco Central para que não tomasse medidas contra o Master, que o Master era vítima da Faria Lima, dos grandes banqueiros, ele era um banquinho pequeno. E o sujeito viu que era um... Opa, vou ganhar dinheiro por aqui. Em vez de 50 mil, eu quero 100 mil. 50 mil é pouco. Eu valho mais. Eu me vendo, não? Disse o sujeito. E aí, o Vorcaro disse, avisa para ele que eu vou colocá-lo no inquérito das fake news e que ele vai ser calado. Aí a Malu Gaspar disse, puxa, ele manda no inquérito da fake news? Porque todo mundo sabe que quem manda no inquérito da fake news é o Alexandre de Moraes, né? Pois é. Por isso há suspeitas que foram levadas ao Supremo e cujo exame resultou numa reação tremenda de chantagem sobre ministro Nunes Marques, que cedeu, sobre ministro Fux, ministro André, que não cederam. Imagino que tentaram também Fachin, Carmen Lúcia. Carmen Lúcia disse que não sofreu nenhum tipo de pressão interna, nem externa. Bom, puseram até uma história do Cássio Nunes Marques, que faz a gente lembrar daquele filme Proposta Indecente, em que um sujeito quer passar a noite com a Demi Moore e propõe $1 milhão, que no Brasil baixou para R$10 mil. Essas coisas aconteceram dentro da Suprema Corte, com integrantes da Suprema Corte, né? Bom, Lula, que agora já está tentando aumentar, é o comprador aumentando a oferta de compra de voto em 15%. Mas o Zé Trovão já recorreu ao TSE, já que se viu, dá um aumento por decreto para o Bolsa Família. Ah, o Bolsonaro fez, não, o Bolsonaro fez proposta de emenda constitucional que só foi aprovada depois da eleição. E foi proposta, demorou, foi a proposta ao Congresso 3 meses antes da eleição. E só foi aprovada mais de 2 meses depois da eleição. Bom, Lula, semana que vem, está em Nova York. É tradição abrir a temporada da ONU com o discurso do presidente do Brasil, porque foi o Brasil que fez a inauguração da ONU, a abertura. Foi o primeiro presidente da Assembleia Geral, o Afonso, o Oswaldo Aranha. Enquanto o Lula vai para Nova York, a gente está vendo que o Flávio está percorrendo o Nordeste. E a gente vê as imagens com surpresa. Enfim, as pessoas que têm cérebro pensam, né? Tem que pensar antes de votar. E quem não está querendo votar porque está com tapa o nariz, e decida o que você quer do Brasil. Está faltando pouquinho mais de 2 semanas.
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3: E voltamos para o último bloco do seu informativo RB. tanto nas redes sociais quanto também aí no rádio. Os últimos minutinhos para você também mandar o seu alô, participar, tá valendo pudim de leite. É, a Maristela Duarte passou por aí, a Amanda e a Bianca também, a dona Antônia Pavini, um beijão para vocês. 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Dani, restaurante Sabor de Casa, do amigo Ítalo, tá por aí o cardápio de hoje, segundona.
4: 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Ô, Vitor, mandar um alô aqui pra Isabel Pacheco, a Clarice da Chácara Santa Terezinha. Todos vão pro sorteio daqui a pouquinho. E um grande abraço também pro Adilson, né? O Adilson sempre passando os resultados pra gente aqui do basquete, os resultados do final de semana, né? Campeonato URB categoria 40+, no sábado, no ginásio do Bebedouro Clube, Mamba, Pab, Matão 72, Pimenta, Soluções Barretos 45, viu? É, teve o jogo também aqui da categoria 40+ ainda do RB, no sábado 19 ainda no ginásio do Bebedouro Clube, Bebedouro Clube 33, barrinha 63, viu? Esses são os resultados aí do campeonato RB de basquete no final de semana. Obrigado aí ao Adilson. O campeonato de futebol aí feminino, Vitor, o futebol de campo, o Brasil foi eliminado para a Espanha, viu? Na Copa do Mundo Feminino Sub-20, no perdeu campo por 1-0 nas quartas de final.
3: Beleza.
4: E no futsal, o Brasil foi campeão da Comebol Sub-20 Feminino, futsal. Legal. 2026, venceu a Venezuela por 3-1 e de 5 edições venceu 4. Então, Brasil aí pela quarta vez campeão do futsal Sub-20.
3: Fortíssimo aí, um grande beijo para a família Hernandes. Giovana esteve por lá, um fisioterapeuta aqui de Bebedouro, acompanhando. Um beijão, Cláudia, tamo junto. A Isabel Camargo e a Luísa Gonzaga tá por aí também, dando sequência, Dani, nos esportes.
4: Brasileirão Série B, 29ª rodada, que começou na sexta, com Vila Nova 1, América Mineiro 0, Ceará 2, Novo Horizontino 1, São Bernardo 1, Atlético Goianiense 0. Jogos do sábado também, com Sport 2, Juventude 1, Atlético Clube Botafogo de Ribeirão 1-1. E ontem, Vitor, aconteceu quase que um milagre, que a Ponte Preta, depois aí de muitas rodadas, venceu o CRB por 1-0, ela mesma já praticamente rebaixada, venceu, e uma cena que comoveu bastante foi os jogadores da Ponte se ajoelhando ali no meio do campo após o jogo e fazendo uma oração, viu, Vitor? Isso aí marca muito, né? E também teve o jogo do Goiás, que fez 2-1 no Avaí, esse jogo foi ontem, e ontem também Londrina 1, Fortaleza 2. Hoje, para fechar a rodada, dois jogos: Criciúma e Operário no Heriberto Rilse às 19h30, e o Cuiabá na Arena Pantanal recebe o Náutico às 21h30. Amanhã a gente passa a classificação da Série B. Brasileirão Série A, 28ª rodada, no sábado Atlético Mineiro 1, Chapecoense 1, hein? Jogo também aí, Chapecoense saiu vencendo, e o Galo quase perdeu em casa, hein? Mirassol 2, Botafogo 0. O Tite estreou nesse jogo, viu, Vitor? Vai ter trabalho com o Botafogo ali também, hein? Remo 1, Santos 2. Quarta vitória seguida do Santos ali, subindo na tabela. E o Vasco 5-0 no Coritiba, esse jogo aí também no sábado. E o São Paulo ali, resultado: os dois times ruins, jogando muito mal. O São Paulo teve um pênalti ali, o Calleri foi, fez o gol.
3: Goleada pro São Paulo, que precisava somar ponto, e péssimo pro Inter.
4: Importante os três pontos, né, Vitor, nessa fase aí, nessa fase que os times estão. E domingo, ontem de manhã, um jogaço na Arena do Grêmio. Você assistiu o jogo?
3: Apesar do 0-0, jogaço.
4: Eu não consegui assistir, Vitor. Você comentou comigo depois que o Everton foi o destaque do jogo, com pelo menos 5, né, difíceis.
3: Muito difíceis ali, se não fosse o Everton, com certeza ali era um jogo para 3-1, 2-0 pro Palmeiras ali. O Everton contra o seu ex-time, fechando o gol e garantindo um pontinho que pode ser o ponto da misericórdia ali, de repente, no final do campeonato.
4: Com certeza, pontuar contra os times de cima é importante. Ontem,
3: o Palmeiras também, né?
4: É. Não depende mais de si agora, né? Corinthians 1, Fluminense 3, Vitor. A quarta derrota seguida do Meu Corinthians Deus. Da Neoquímica Arena e a sexta seguida no Campeonato Brasileiro.
3: Mais uma tragédia. Complicado. Quarta derrota de frente ali a sua torcida. Quase 40 mil torcedores num domingão chuvoso, frio em São Paulo. E o Corinthians mais uma vez decepcionando com um elenco que não é o pior, viu, Dani? Mas o time é o pior.
4: Vitória 1, Cruzeiro 3 de virada, Flamengo fez 2-1 no Bragantino e o Atlético Paranaense fez 2-1 no Bahia. Ao término aí da 28ª rodada, o Flamengo é o líder com 60 pontos, o Palmeiras é o segundo com 57 e o Flamengo agora ele pode até empatar em pontos com o Palmeiras, viu, Vitor? Porque ele tem já duas vitórias a mais, então mesmo que empate ele vai ter uma vitória a mais que o Palmeiras, os dois vão se enfrentar em São Paulo ainda. Aí nesse campeonato, né? O terceiro Atlético Paranaense 49, surpresa Atlético Paranaense esse ano, hein? O quarto Fluminense 48 e fechando o G5 é o Bahia com 46. O Grêmio é o 17º com 29, o Inter, os dois gaúchos da zona de rebaixamento, hein? Internacional com 28 e 18º, o Remo é o 19º 23 e a Chapecoense é a lanterna com 18 pontos, situação muito complicada para Remo e Chapecoense, que estão ficando bem para trás e dificilmente vão se recuperar no Brasileirão. Próxima rodada do Brasileirão, Vitor, só no dia 7 de outubro, aí, depois da data FIFA, só que vão ter alguns jogos aí que estão atrasados, que a CBF remarcou justamente nesse período aí, que vai ter mais espaço.
3: Vem aí três partidas da seleção brasileira no que eles chamam de Super Data FIFA, geralmente são dois jogos, né, serão três. E aí, Dani, só para fechar, realmente Flamengo e Palmeiras fazem um campeonato brasileiro à parte, porque pro Flamengo, do Flamengo que é o primeiro, pro terceiro colocado que é o Atlético Paranaense, são 11 pontos de diferença, meus amigos.
4: É, isso aí dava pra falar desde o começo do campeonato, que seriam os dois, e abrindo boa vantagem.
3: É muito.
4: Amanhã tem mais esportes aqui no Informativo.
3: Claudinha Franja na pegada pra começar essa manhã, começar essa semana do dia 21 aí, com tudo, né, Claudinha? Muito bom dia!
5: Isso aí, Vitor. Bom dia, ouvintes RB, bom dia, Dani. Segundou, hein? Eu sei que é um dia aí meio complicado para começar, mas vamos firmes na fé, com otimismo. Semana tá só começando e você aqui, na estação certa, hein? 88.3 RB FM.
3: É isso aí, com muita energia pegada, a gente vai alegrando sua semana, começando muito bem. A Eva Custanari tá por aí deixando seu alô. Também a Isabel Pacheco, um beijo para todo mundo. E agora a gente vai pro sorteio aí do pudim de leite da Panificadora Recreio. É, vamos lá então conferir quem que é o sortudo ou a sortuda. Também chegando aí conosco o Valdeci Luiz Canela. Um grande abraço para todo mundo que chegou aí no finalzinho, já tá participando. E agora a gente confere aí, bora lá. Carlos Alberto dos Santos também tá por aí, Fabiola Prata, todo mundo anotadinho no sorteio.
5: Quem
3: Claudinha,
5: será que vai levar esse pudim?
3: Claudinha Franca, quem é o sortudo ou a sortuda?
5: Angélica, Paulinha e Enio Cássio.
3: Aí, ó, é o casal que vão aí dividir aí esse pudim de leite, saborear aí, quem sabe no finalzinho do dia, durante a semana. Tá aí, Angélica, Paulinho, Enio Cássio, beijão pra vocês. Eu vou indo, Claudinha Fran, bem-vindo, beijo no coração de vocês, uma excelente semana, tchau, obrigado!

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0: Deus, Delícias no Marajá, no Pedro Pascoal, manda pra gente aqui. Ô Dani, qual que é o nosso WhatsApp? Eu sei que tem muita gente que já tem, que participa, mas tem aquela pessoa que ouve, Dani, e nunca participou e hoje vai mandar um bom dia pra nós.
1: É, pelo 17996018304.
0: Valendo hoje aquele café para duas pessoas da Fiorella Panificadora no Centenário, dois pães na chapa, dois cappuccinos. Quem tá afim de faturar, participe com a gente, pode pedir música. Hoje valendo tudo, hein? Sertanejo, nacional, internacional, pagodinho, sambinha. E vamos animar aí. A semana tá só começando. Força aí. Olha aí, pra começar, Ana Castela, É Que Eu Não Te Esqueci.

0: 8 horas e 44 minutos. É que eu não te esqueci, Ana Castela, música maravilhosa. E a sua preferida hoje, qual é? Onde você está? Em que bairro da cidade? Está pelas ruas? Está no trabalho, na empresa? Manda um oi pra gente, me conta. Ana Neves está em Botafogo, falou Claudinha. Aniversariantes da Carolin, coloca o Silvio dos Santos, dia 13, já vou colocar a Aninha. E Gustavo Lima, retrovisor, ó, canção linda, hein? Fatiminha Alves, tudo bem aí no Tropical? Ah, Eva Custanari, vizinha linda, saudades, boa semana, bom trabalho. Rosi, tudo bem aí no Santa Terezinha? Ai, Claudinha, meu neto Davi, tá fazendo aniversário, 9 aninhos. Coloca ele aí na Carolin. Toca Zeneta e Cristiano, choro não volta para o olho. Opa! Temos também Dalila Gomes, me coloquem no sorteio, por favor, né? 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
8: Faltando 10 minutinhos para as 9 da manhã, Dulce Helena está curtindo a programação lá no Pedro Maia. Ela pediu música, Dani. Eduardo Costa, olha, Irani dos Três Marias, boa sorte. Anderson Silva com o Dé Pedreiro, tão curtindo a programação. Inclusive, ele tá mandando um abraço pra Antônia do Cláudia, que a Antônia falou, eu te ouço lá na Claudinha, viu? É. Amigo locutor, porque ele tá mandando parabéns pra gente. Inclusive, é bom a gente falar que antigamente essa data do radialista era comemorada sempre dia 21 de setembro. Aí surgiu uma modificação em 2006, passou para 7 de novembro. Mas a gente todo ano recebe parabéns nas duas datas. Ah, e a gente fica feliz demais, né? Parabéns duas vezes. Eita, Rosa Maria, Zezé de Camargo, amigo da Lua, lá das estrelas. Cris Laine, abençoada a semana para nós, viu, Claudinha? Quero agradecer aí, levei a mamãe para tomar o delicioso café. Ela amou, que gostoso, Cris Laine. Foi lá, né, Dani? Lá na Fiorella, ela ganhou. Inclusive, hoje tem outro para duas pessoas: dois pães na chapa e dois cappuccinos. Fernandinha Eletricista. Ótima semana, querido Irani. Tudo bem aí no Racim? Boa semana. O mês indo embora de setembro, né, Daniel Toledo? Grande abraço. E Ana Neves. Ana Neves está curtindo a programação lá em Botafogo e pediu Gustavo Lima, Retrovisor.
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0: gente precisa olhar pro retrovisor, a gente vai ter mais que agradecer do que pedir, vai ver muitas coisas que as pessoas enfrentam que a gente não tá enfrentando, graças a Deus, né? Ah, quem tá aí curtindo a programação? Fabiola Prata, Jorge Matheus, o que é que tem? Eita, a gente toca. Celinha Cardoso, como vai você aí no Ciranda? Zezé Merquides no Cláudia, né? Seu Valdir também. A Beth Pesce no Pedro Maia. Ai, Claudinha, minha cunhada Maria Lúcia Tomazelli, coloca ela aí no sorteio da Caroline. Aniversário dela hoje, ó, felicidades. Que delícia, quem mais tá curtindo? Só curtindo, participa, manda oi, me conta quem é você, onde você está, pra gente mandar um abraço gostoso. 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
0: 8h59.
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0: Pontualmente 9 horas em Bebedouro, Roger Pipas trabalhando, acompanhando a programação. Lourenço Lorival, o pessoal adora uma música sertaneja, tá valendo tudo hoje, viu gente? Roseli Moraes, ótima semana aí no Tropical Zoraide, residencial Bebedouro Isabel Pacheco. Boa sorte no sorteio, vamos de Michael Jackson, Human Nature.

0: Ah, o Vardim, Vardim tá na escuta também. Quem mais tá aí com a gente? Isabel Pacheco, querida. Todos os bairros da cidade, o pessoal da região, dos distritos, da zona rural, é, do sítio da fazenda também, que delícia. Vão levando a gente aí, vão dando carona pra gente por todos os cantos da cidade e da região. E participem, nosso WhatsApp é o 99601-8304, valendo para você? 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Tati Benfato, um beijo, lindona.
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1: 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Andréia, tudo bem? Maridão Evandro Fagion. Ai, que delícia as músicas aí. Ó, vai curtindo, tem muita coisa boa. Joana Mendonça, tudo bem com você? 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Rosi, tudo bem com você aí no Santa Terezinha, Zeneta e Cristiano? Resumindo,

0: É a locutora, é a Claudinha Fran falando de amor com vocês aqui. Léo Magalhães e pedido do Anderson Silva. Nessa data especial, dia do radialista, né? Que também é comemorada dia 7 de novembro. Coisa boa. Maria Tomásia, tudo bem com você? Antônio Dias Utu, Carruti Silva, Angélica, Claudinha, minha colega Cristiane, Casa Grande, vai fazer aniversário dia 24, já vou colocar no sorteio da Caroline. Vai ter bolo de aniversário da Caroline, maravilhoso, sexta-feira agora, participem. Boa sorte a todos os aniversariantes.
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4: Tchau, tchau. São 9 horas e 27 minutos.

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2: 9h28.
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2: São 9 horas e 33 minutos. Ótima segunda, excelente semana. Como é bom ter a companhia de vocês, né? Bom dia, RB, às 11, rotativa com muitas notícias. Já estamos organizando as notícias por aqui também. Maria Leite está curtindo Casa Grande. Ficou feliz de ouvir a Deise da loja do tapeceiro. Lembrou dos tempos aí da Deise, de catequista, né? São Pedro Claver, é coisa boa. Tatiane Silva, tudo bem com você? Ai, Claudinha, toca peão aí, todo tatuado. Manda pra gente, com certeza, minha linda. Olha o da Gaia. Da Gaia tá na nossa companhia também, dona Analina. Família toda, vamos com um pagodinho gostoso do Dilcinho. O que é que eu faço agora?

0: Olha aí o Dilcinho, o que é que eu faço agora? 9 horas e 36 minutos. 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Antônia do Cláudia, tudo bem com você? Daniele Batista, ótima semana. Daqui a pouquinho a gente volta.
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8: 9:43.
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10: Sou André Cucciaro, treinador físico, e trago uma dica de saúde para você. Qual o melhor exercício? Isso depende muito dos objetivos e necessidades do praticante. O primeiro ponto é optar por um exercício que lhe agrade. Assim, a chance de desistência é menor e você pode manter a constância no treinamento, necessária para um bom resultado. Mas se eu tivesse que optar por apenas um exercício, eu sem a menor dúvida optaria pela musculação. A musculação protege sua massa muscular, óssea e lhe dará a mobilidade necessária para que consiga manter suas atividades básicas com o passar dos anos, além de ser a base para todos os outros tipos de exercício. A longevidade é importante, mas não se esqueça que a qualidade de vida durante essa longevidade é fundamental. Essa foi a dica de hoje e a qualquer momento eu trago uma nova dica de saúde para você.
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8: Oh, que maravilha! A Nilda Castro tá com a gente também, que delícia! Carol! Oh, Carol, boa sorte aqui no sorteio. Carol do Santa Terezinha. Sabe, Carol, a gente tá sorteando hoje aqui um café para duas pessoas, tá? Ah, eu quero mandar um abraço para toda a família do Canela, viu, Claudinha? Tá certo, Carol. Hoje a gente vai sortear um café para duas pessoas lá da Fiorella Panificadora no Centenário, é? Dois pães na chapa, dois cappuccinos. Uma delícia! Todo mundo participando, boa sorte! Rosa Maria, olha só a música chegando, Zezé de Camargo, irmão da Lua, amigo das estrelas.

0: São 9 horas e 52 minutos e a gente matando saudades aí de Jorge Matheus, né? O que é que tem? Pra Fabiola. Fabiola, querida, tá lá em Botafogo. Um beijo pro pessoal de Botafogo, Turvínia, toda a nossa região, sítios, fazendas. Nossa cidade aqui, quantas pessoas aí levando a gente de carona pelas ruas da cidade, avenidas. Motoristas de caminhão passando pelas rodovias aí que circundam aqui a nossa cidade também. Um beijo no coração de vocês, Ellen Marques. Tudo bem? Lícia Salve, tudo bem? Fabiana Santana, boa sorte no sorteio. Ângela do Cláudia, semana abençoada para nós, minha querida. Fatiminha do Centenário, um beijo. Fabiola agradecendo a música. E a gente já volta com Momento Gospel.
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3: 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Marildo do Primavera, Chico Rei Paraná, Alma Transparente. Temos muitos pedidos, mas vamos tentar encaixar a sua também. Com certeza, obrigada pelo carinho. Carol também, participando do sorteio hoje, do Santa Terezinha. Estela Duarte, querida, boa sorte. Vamos para o Momento Gospel de hoje, para abençoar o nosso dia, nossa semana, que ela seja maravilhosa. Juliane Souza e Léo Brandão, Eu e Minha Casa.
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1: São 10 horas e 6 minutos. Luiz Mauro, querido, como vai você? Tudo bem? Ó, acompanhando a programação e a gente agora vai para o sorteio, né, Dani? Vamos ver quem vai ganhar esse café para duas pessoas? Dois pães na chapa, dois cappuccinos. É coisa boa, hein? Quem será? Oh, pegou! Lícia Salvi! Ô, Lícia, passa aqui, pega o Vale Brinde, vai com mais uma pessoa tomar esse café gostoso. Pode ser no período da manhã, da tarde, viu? Lá na Fiorella, no Centenário, você vai amar. Passa aqui, leva a mãezinha, dona Analina, já pensou que delícia? Manda fotinha pra mim depois, viu? Estela Duarte também participou com a gente, um beijo no coração, daqui a pouquinho mais músicas.
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1: 10:12.
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1: 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Dulce, tudo bem aí no Pedro Maia? Eduardo Costa, para não pensar em você.

0: 17 minutos, gente, é sexta-feira, o sorteio do bolo de aniversário da Caroline, com muitas delícias no Marajá e no Pedro Pascoal. Tem aniversariante aí de vida e casamento, ou casamento, né? Deste mês de setembro que tá indo embora, manda pra gente aqui pelo 996018304, que sexta-feira a gente já vai sortear o bolo de aniversário da Caroline. Silvinha Felipe! Claudinha, olha o bolo que eu ganhei do Mr. Massas. É isso? Que delícia! Oh, coisa boa, meu amor. Um beijo no teu coração.
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5: São 10 horas e 24 minutos. Cleide de Souza Nobre, um beijo no seu coração. Obrigada pelo carinho, pela audiência. Vamos com Jadon Lavick. 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

0: 10:28, daqui a pouquinho, às 11, Rotativa RB com muitas notícias. Estaremos esperando por vocês, acompanhando os fatos aí, né? Da nossa cidade, da região, do Brasil todo, na Rotativa RB. Vai curtindo a programação musical do Bom Dia até às 11. Vamos atender a Tatiane Silva, querida, peão todo tatuado, Geninho, Mariana Fagundes, até às 11.
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0: Mariana Fagundes!
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10: 10h35.
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1: Pontualmente 11 horas, bom dia Bebedouro, bom dia ouvintes da região, da zona rural, começando uma nova semana, hoje é segunda-feira, 21 de setembro de 2026, e já está no ar a edição de número 21.030 da Rotativa RB. Hoje é dia da árvore, hoje é dia nacional de luta da pessoa com deficiência, hoje é dia do fazendeiro, dia mundial da doença de Alzheimer, e Dia Internacional da Paz. Na mesa de som, Daniel Souza, Central Técnica Natan Molina, apresentação Claudinha Fran.
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1: Hoje, a partir das 18 horas, tem sessão ordinária na Câmara Municipal e o pastor Arthur Henrique, presidente, faz um resumo na rotativa do que vai ser discutido. Acidentes mais que dobram e UPA atende 93 vítimas em agosto, agora que passou. Dr. Júnior Galvão, advogado, fala sobre notícia divulgada ontem no Fantástico, onde Alexandre de Moraes e esposa viajaram no jatinho de empresa que tinha Daniel Vorcaro como sócio. Vamos conferir também na edição de hoje da Rotativa RB, o Boletim Policial, as notícias do Brasil e do mundo com Alexandre Ricarte e o Time News, as informações do esporte com o apresentador De Luca e os destaques do dia comentados nos 5 minutos com Alexandre Garcia. Já está no ar Rotativa RB desta segunda, 21 de setembro. Um bom dia a todos.
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1: São 11 horas e 7 minutos. Agradecendo os nossos ouvintes queridos pelo rádio, espalhados por toda a nossa cidade, coração, região, zona rural. Ah, na live da Rotativa, a Rose Pereira tá aí. O Carlos Alberto dos Santos falando do Dia do Radialista. É, a gente vai falar um pouquinho do Dia do Radialista. Até então, era comemorado nessa data, né? Em 2006, passou a ser comemorado dia 7 de novembro. Mas o pessoal adora cumprimentar a gente duas vezes no ano. Ai, que delícia, né? Um beijo para todos os colegas radialistas de Bebedouro e região, viu? Deus abençoe vocês. Nelly Pelissari está com a gente, Irani Batista, Maristela Machado, José Carlos Cobal, Antônia Dias, a Fabiola Prata, querida lá em Botafogo, a Gláucia Alves Teixeira está com a gente também, a Cleide de Souza Nobre, a Alicia Salve, enfim, são muitos os ouvintes. E agora a gente já vai começar a Rotativa falando do Dr. Farol. 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
1: 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Isabel Camargo tá aí acompanhando, é motorista também, tem o carrinho dela, Neuza Borbulho, Wagner Catiúcia. Agradecer nossos ouvintes também.

0: carrinho dela, Neuza Borbulho, Wagner Catiúcia. Agradecer nossos ouvintes também pelo rádio. 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
0: Olha aí, a isso porque a Juliana chegou aqui, Dani. Ficou meio assim, falou, nossa, ao vivo e tal.
1: É,
0: falei, Juliana,
1: você
0: vai arrebentar.
1: Né? Já primeira vez a gente fica, né?
0: Nossa, Juliana, mas você arrasou. Falou super obrigada. Bem. Já fala pro Matheus que você pode vir nas próximas.
1: Eu vou substituir o Matheus, só perdeu o pulso.
0: É, sucesso, viu?
1: Obrigada.
0: Toda a equipe lá, grande abraço. São 11h17, breve intervalo e a gente já volta na rotativa.
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4: São 11 horas e 25 minutos. Tatiana Batista está com a gente na live da Rotativa, ficando bem informada. Soninha Fernandes, querida, também pelo rádio. Muitos ouvintes, como Luiz Mauro, né, que está na sintonia. Fatiminha do Centenário, Dona Neide Machado. E olha, pessoal, a Mega Sena 3.060 acumulou. O prêmio vai a 32 milhões de reais para amanhã, terça-feira, tá? Os números sorteados foram 06, 15, 23, 36, 37 e 38. Teve 5 acertos, né? Onde 54 apostas ganhadoras, cada um acabou levando aí R$32.111,66. Amanhã, terça-feira, dia de Mega Sena, com 32 milhões de reais. Boa sorte a todos. Cras Oeste divulga uma programação de atividades para essa semana. Hoje, dia 21 de setembro, segunda-feira, às 8h30 da manhã, já teve aula de dança no Cras Oeste, né? O Cras Oeste, ele é ali na Rua Argentina, 286, na Vila Sanderson, próximo ali à Cozinha Piloto, tá? Dia 24 de setembro, quinta-feira, essa semana, às 8h30 da manhã, vai ter artesanato lá para o pessoal que quer participar, viu? E 25 de setembro, na sexta-feira, às 8h30 da manhã também, um serviço de convivência e fortalecimento de vínculos. Isso é muito importante, né? Então, é de 21 a 25 de setembro, essas atividades de dança, artesanato, serviço de convivência, fortalecimento de vínculos no Cras Oeste. Gazeta de Bebedouro deste final de semana trouxe aí, né, os gastos de campanha dos candidatos de Bebedouro que chegam a R$722 mil. Então, os 5 candidatos de Bebedouro que disputam as eleições para deputado estadual e federal receberam juntos R$1.220.000 em recursos do fundo eleitoral e contrataram R$722.631,44 em despesas de campanha, segundo dados do Tribunal Superior Eleitoral, consultados, né, em 17 de setembro. E para a deputada estadual, a Sebastiana Tavares, do Podemos, recebeu R$203.000 e contratou R$131.435,68. Dr. Fernando Piffer, PSD, recebeu R$261.000 e contratou R$133.866. Major Sérgio, Republicanos, recebeu R$16.000 e contratou R$2.691,98. Entre os principais gastos estão despesas com pessoal, produção de conteúdo, impulsionamento e materiais de divulgação. E na disputa para deputado federal, o Joel do Vôlei, PSD, recebeu R$300.000 e contratou R$273.690 em despesas, principalmente para a produção de programas de rádio, televisão ou vídeo. Paulo Bianchini, Solidariedade, recebeu R$440.000 e contratou R$180.947,78, com destaque para serviços prestados por terceiros, locação de veículos e materiais impressos. Os dados são atualizados pelo TSE, né, a cada 60 minutos e podem sofrer alterações conforme novas prestações de contas sejam registradas. Agora a gente vai ouvir o pastor Arthur Henrique, ele é o presidente da Câmara Municipal. E hoje é dia de sessão na Câmara e ele vai contar pra gente o que vai ser discutido hoje à noite, hoje à tarde, né, a partir das 18. Vamos ouvi-lo.
5: Muito bom dia a todos os ouvintes da Rádio Bebedouro. Hoje teremos a 27ª sessão ordinária da Câmara Municipal de Bebedouro, a partir das 18 horas. Hoje nós temos na ordem do dia algumas emendas que serão apresentadas ao projeto de lei número 30/2026, que institui o Código Municipal de Gestão Cemiterial no município de Bebedouro. As emendas apresentadas pela vereadora doutora Ivanete Xavier e pelo vereador professor doutor Gandini. Além desse projeto de lei número 30, nós temos também o projeto de lei número 32/2026, de autoria da vereadora doutora Ivanete Xavier, que dispõe sobre normas e procedimentos para solicitação, autorização, comunicação, sinalização e fiscalização de interdição total ou parcial de vias públicas no município de Bebedouro. Temos também o projeto de lei 33, de autoria da vereadora doutora Ivanete Xavier, que institui também no município de Bebedouro a campanha Maio Cinza, dedicada à conscientização, prevenção e combate ao câncer cerebral e da outras providências. Também o projeto de lei número 37/2026, de autoria do Poder Executivo, que dispõe sobre afetação de área, que especifica regularização junto ao cartório de registro de imóveis para abertura de rua em área desmembrada do sítio Vila Formosa. Temos também o projeto de lei número 40/2026, de autoria do Poder Executivo, que institui o plano decenal de metas para o enfrentamento integrado da violência doméstica e familiar contra a mulher no município de Bebedouro para o período de 2026 a 2035. Temos também a ordem do dia, a palavra livre, que será claramente explorada pelos vereadores na 27ª sessão ordinária da Câmara Municipal do Bebedouro, hoje, a partir das 18 horas, na Lucas Evangelista 652 e em transmissão também pela Web TV Câmara Bebedouro.
4: São 11 horas e 31 minutos. Obrigada, Arthur, aí pela sua participação. Pastor Arthur, presidente da Câmara Municipal. Hoje, sessão às 18 horas. Vamos para o Time News agora. As notícias do Brasil e do mundo com Alexandre Ricarte. Vamos lá.
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6: Olá, tudo bem? Eu sou Alexandre Ricarte. Está começando a partir de agora mais uma edição do Time News. Vamos às informações. Conselho do MPF julga na sexta se Goné fica à frente das investigações do Banco Master. Trump quer transformar Arco do Triunfo dos Estados Unidos em complexo militar com drones e atiradores de elite em Washington. Lula assina artigo com líderes mundiais e lança frente pelo multilateralismo às vésperas da ONU. TSE indefere mais de 1.000 candidaturas e DC lidera ranking de registros barrados nas eleições. Está começando o Time News.
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6: O Conselho Superior do Ministério Público Federal decide na sexta-feira, dia 25 de setembro de 2026, se Paulo Goné, o Procurador-Geral da República, continua ou não à frente das investigações sobre fraudes no Banco Master. O caso veio à tona depois que a Polícia Federal encontrou mensagens no celular de Daniel Vorcaro, fundador do banco, com referências a Goné, ao ministro Alexandre de Moraes e ao diretor-geral da Polícia Federal, Andrei Rodrigues. Em uma das conversas, Vorcaro perguntou a Moraes se poderia acionar Paulo e Andrei e depois escreveu que não conseguiam reverter isso com Paulo e Andrei. O relatório da PF também registra uma foto de Goné e Vorcaro juntos em Londres em abril de 2024. Goné disse durante sessão no STF que encontrou o banqueiro uma única vez naquele evento e que uma ligação intermediada por advogado foi brevíssima e banal. Trump anunciou nas redes sociais que o arco de 75 metros que pretende construir em Washington vai abrigar drones, atiradores de elite e munição. Ele disse que aceitou o pedido das Forças Armadas para transformar o monumento no complexo militar. O projeto fica entre o Memorial de Lincoln e o Cemitério Nacional de Arlington. O Pentágono disse que não tem informações além do que o presidente declarou. Três veteranos e um historiador de arquitetura entraram na justiça dizendo que a obra precisa de aprovação do Congresso. O advogado Nicolas Sansone afirmou que a justificativa de segurança nacional não resolve a ilegalidade do projeto. As obras estavam previstas para começar este mês, mas a aprovação final ainda não foi concedida. O presidente Lula assinou um artigo no jornal Financial Times, junto com outros três líderes, Antônio Costa, do Conselho Europeu, William Ruto, do Quênia e Mark Carney, do Canadá. O grupo anunciou a criação do parceiro para o multilateralismo, o P4M. A proposta é criar uma estrutura aberta para países de diferentes regiões trabalharem juntos pela reforma das instituições internacionais. Os líderes destacam que, em 2025, o mundo registrou 65 conflitos armados em 35 países e gastos militares recordes de US$2,9 bilhões. A reforma do Conselho de Segurança da ONU é uma das prioridades do grupo. O texto foi publicado dias antes da 81ª Assembleia Geral da ONU, em Nova York. O TSE já indeferiu 1.101 candidaturas de titulares para eleições de outubro. Mais de 800 ainda estão no prazo para recorrer. Outros 74 suplentes também tiveram o registro barrado. O DC lidera o ranking por partido, com 175 candidaturas rejeitadas, seguido pelo Democrata, com 157, e pelo Agir, com 142. Por cargo, os deputados estaduais concentram o maior número, 530 indeferimentos, seguidos pelos deputados federais, com 484. O caso mais conhecido é o de Pablo Marçal, do PRTB, que teve o registro à presidência negado por unanimidade pelo TSE em 11 de setembro, por não cumprir o requisito de filiação partidária, além de estar inelegível. O PRTB indicou Leonardo Avalanche como substituto.
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4: São 11 horas e 36 minutos. Antônia Cleusa Devat está na live da Rotativa, acompanhando com a gente as notícias. A Crislene Felipe, a Maria Leite querida e pelo rádio muitos ouvintes. Vamos para um breve intervalo. A gente já volta com mais informações, inclusive ouvindo o Dr. Júnior Galvão, advogado, daqui a pouquinho.
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3: São 11 horas e 43 minutos. Vanderlei Silva está com a gente pela live da Rotativa, pelo rádio Muitos Ouvintes. E a Gazeta de Bebedouro deste final de semana trouxe essa notícia que é preocupante, né? Que é a gente precisa redobrar os cuidados aí no trânsito. Acidentes mais que dobram. E a UPA atende 93 vítimas em agosto, agora que passou. Então, a UPA de Bebedouro registrou 87 acidentes de trânsito e atendeu 93 vítimas em agosto. Média de 3 pessoas por dia. Número de ocorrências mais que dobrou em relação a julho, quando foram contabilizados 41 acidentes e 47 vítimas. De um mês para o outro, os acidentes cresceram 112,2%, enquanto os atendimentos aumentaram 97,2%. 9%, gente. As motocicletas continuaram predominando entre as ocorrências e das 87 registradas em agosto, 42 foram quedas de moto ou bicicleta e 39 colisões, categorias que juntas representaram 93,1% dos acidentes relacionados aos atendimentos. Houve ainda 3 atropelamentos e 3 capotamentos. Nenhuma das 93 vítimas foi classificada como fatal no levantamento da unidade. Com os números de agosto, a UPA chega a 517 acidentes e 547 vítimas atendidas entre janeiro e agosto deste ano. A média do período é de 68,4 vítimas por mês ou 2,25 atendimentos por dia. Agosto sozinho respondeu por aproximadamente 17% das vítimas contabilizadas nos 8 primeiros meses. Muita atenção no trânsito, muito cuidado. Agora a gente vai ouvir o Dr. Júnior Galvão, advogado, que está sempre participando com a gente na Rotativa, trazendo a opinião dele sobre diversos fatos, né? Inclusive, ele vai falar sobre a notícia divulgada ontem no Fantástico, onde o Alexandre de Moraes e a esposa viajaram no jatinho de empresa que tinha Daniel Vorcaro como sócio.
4: Bom dia, os ouvintes da Rotativa. Volto aqui aos microfones para tecer alguns comentários sobre o famoso caso envolvendo Alexandre de Moraes. Neste final de semana, inclusive no Fantástico de ontem, da Rede Globo, talvez o programa de maior audiência que existe na televisão brasileira, saiu uma reportagem especial sobre Alexandre de Moraes e a utilização de um jato, um avião supersônico, parece, de tão grande que era, quando a reportagem mostrou a filmagem de Alexandre de Moraes e sua esposa, a advogada que tem o contrato milionário com o banqueiro Vorcaro, do Banco Master, né, está preso. Alexandre de Moraes, não vou falar mais Alexandre de Moraes como ministro do Supremo, mas esse cidadão Alexandre de Moraes, ele utilizava de um jato que eu acho que nem os reis da Arábia ou os primeiros ministros da Europa, de Londres, da França, da Inglaterra, acho que só os reis utilizam uma aeronave tão grande como aquela para transportar 2 pessoas. O senhor Alexandre de Moraes e sua esposa, digníssima esposa. Ora, isso agride as pessoas aqui de baixo, sejam elas advogados que trabalham na justiça, sejam médicos, sejam pedreiros, sejam donos de casa, sejam comerciantes. Porque é uma afronta a quem trabalha e paga seus impostos, que paga e cumpre os seus compromissos.

0: aquela cena de um juiz do Supremo Tribunal Federal com sua esposa descendo de um avião particular que utiliza do aeroporto como se fosse seu, porque para descer uma nave dessa tem que ter toda uma estrutura no aeroporto também, como se fosse um rei. Temos que pensar muito bem nisso. Isso não está certo. Deram muito poder para este cidadão que condenou pessoas de bem num suposto golpe de Estado para tirar essas pessoas de cena e fazer aquilo que ele está fazendo, tendo dois ou três parceiros também juízes, que não deixam ele ser investigado. Isso tem que mudar. As pessoas têm que ter consciência de que o Supremo Tribunal Federal está sendo destruído por essas personalidades que agridem e destroem o nosso orgulho de ser brasileiro.
1: Obrigada, doutor Júnior Galvão, pela sua participação mais uma vez na Rotativa RB, né? 11h49, Jorge Alves está com a gente também na live. E vamos para as notícias da GCM, da polícia. Vamos lá, da GCM nós temos aqui um descumprimento de medida protetiva de urgência, né? Lei Maria da Penha. A Guarda Civil Municipal de Bebedouro prendeu um homem flagrante na manhã de ontem, domingo, após descumprir uma medida protetiva de urgência na rua José Bergantini, no Jardim de Lúcia. A equipe da GCM deslocou-se até a rua José Bergantini após ser acionada via central de comunicação SECOM. A solicitante informou aos agentes que possui uma ordem judicial de afastamento do lar contra o seu ex-Amácio. E os guardas flagraram um indivíduo identificado pelas iniciais MNB no interior da residência. Questionado pela equipe, o homem admitiu ter total ciência da existência e dos termos da medida protetiva em vigor. E diante do flagrante, com o objetivo de garantir a integridade física da vítima, os agentes deram voz de prisão imediata ao autor. Seguindo o protocolo padrão, o homem foi encaminhado inicialmente à unidade de pronto atendimento UPA do Hospital Municipal para a realização de exames clínicos e, posteriormente, ele foi conduzido e apresentado no plantão de polícia judiciária. A autoridade policial de plantão ratificou a prisão em flagrante, né, do indivíduo, que permaneceu à disposição da justiça para as medidas legais cabíveis. Temos notícias da Polícia Militar aqui: tráfico de drogas, associação ao tráfico, porte ilegal de arma, de fogo, de uso restrito. Foi dia 18, isso aqui em Bebedouro. Equipes da Força Tática, durante patrulhamento pelo bairro Jardim União, prenderam dois indivíduos pelos crimes de tráfico de drogas, associação ao tráfico e porte ilegal de arma, de fogo, de uso restrito. Na ação foram apreendidos um revólver calibre 32, com numeração suprimida, três munições, sendo duas picotadas e uma deflagrada, 576 Eppendorf contendo cocaína e dois aparelhos celulares. Os indivíduos foram conduzidos ao plantão policial, onde permaneceram à disposição da justiça. E tivemos também a recaptura de procurada, dia 19, Jardim União, né? Na data do dia 19, por volta das 7h20 da noite, equipes da Polícia Militar localizaram e recapturaram uma mulher que possuía mandado de recaptura expedido pela justiça em 18 de setembro de 2026, em razão de evasão e descumprimento das condições impostas durante o período de saída temporária. A procurada foi conduzida ao plantão policial, permanecendo presa na cadeia de trânsito feminina de Bebedouro, à disposição da justiça. Esther Pessoa acompanhando as notícias com a gente também pelo rádio Muitos Ouvintes, e vamos para as últimas do esporte com o apresentador De Luca, vamos lá?
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3: Bora começar mais uma semana, bora começar mais uma segundona. Que bom estar com a sua companhia aqui na melhor rádio do seu rádio, começando essa segundona, dia 21 de setembro. Eu sou o De Luca, com todas as informações sobre tudo que rolou nos principais campeonatos no Brasil e no mundo. Tá pronto, preparado? Aumenta o som, vamos fazer aquele giro pelas principais informações.
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3: Vamos começar falando no sábado pela Série A. Atlético de Minas e Chape ficam no empate em 1-1. Catarinense sai na frente com Túlio Eduardo. Galo busca igualdade na etapa final com Cassierra. Mirassol vence Botafogo por 2-0. Eduardo marcou os dois gols. Santos bate o Remo no Mangueirão por 2-1. Rony e Gabigol marcaram para o Peixe. Marlon descontou. Vasco atropela o Curitiba e faz 5-0. Ramon Rique, Andrés Gomes, Lescano, Bruno Duarte e Colídio marcaram. Já o São Paulo vence e frustra a reação do Inter. Caleri, logo no início do jogo, marcou o gol da vitória. O uruguaio Paulo Pezzolano não é mais técnico do Internacional. O Colorado comunicou no fim da noite de ontem um desligamento do treinador.
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3: Já no sábado, pela Série B, Sport vence o Juventude de virada por 2-1. Mandaca abriu o placar. Marcelo e Barleta viraram. Atlético e Botafogo de São Paulo marcam gols de cabeça e empatam em 1-1. Cauã Lindes para o Atlético e Igor para o Botafogo marcaram.
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3: O Palmeiras foi até Porto Alegre ontem e não conseguiu vencer o Grêmio pela 28ª rodada do Brasileirão. O jogo terminou em 0-0 e o grande nome da partida foi o Everton, ex-goleiro do próprio Palmeiras. Ele fez ao menos 5 grandes defesas e fechou o jogo com 10 no total. Renato Gaúcho estreou no comando do Grêmio na sua 5ª passagem pelo clube. Com o empate, Palmeiras fica com 57 pontos. O Grêmio está em 17º com 29 na zona de rebaixamento.
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3: O Cruzeiro foi até Salvador e voltou com a vitória. A Raposa virou o jogo sobre o Vitória por 3-1 neste domingo no Marradão pela 28ª rodada do Brasileirão. O Vitória saiu na frente com Renê no primeiro tempo, mas na segunda etapa o Cruzeiro reagiu com gols de Arroio, Vilalba e Matheus Pereira. Com o resultado, o Cruzeiro chega a 45 pontos e fica na 6ª posição, de olho no G4. O Vitória, por sua vez, está em 13º com 33, só 4 acima do Z4. Tô de volta daqui a pouquinho com muito mais informações. Fique ligado.
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1: São 11:54, falando um pouco mais de esportes. Não esqueça que hoje à noite, às 19h, na FECIB Velha, né? 37º Jogos da Primavera, professor Paulo Afonso Ponciano. Abertura hoje, vai ser uma abertura maravilhosa. Participe. A competição vai reunir 21 escolas de bebedouros, será disputada nas modalidades de futsal, vôlei, basquete, handball, damas, xadrez, tênis de mesa e atletismo. As disputas serão realizadas nas categorias sub-11, sub-12, sub-14 e sub-17 nos naipes masculino e feminino. Abertura hoje à noite às 7, não perca. Agora a gente vai ouvir uma entrevista feita pelo Alifer, juntamente com a dona Daisy, da loja do tapeceiro.
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1: 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Vamos para um breve intervalo agora. E a gente só retorna 12h25. Por quê? Horário político obrigatório. Até 12h25.
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15: São 12 horas e 37 minutos. Hoje o dólar comercial está custando 5,11. O dólar turismo 5,29. Cotação do euro R$5,86. O grama do ouro R$722,15. E Bitcoin, a moeda digital, R$ 439.326,66.
16: E agora, o tempo e a temperatura. O Sudeste tem segunda-feira marcada por uma alta expressiva nas temperaturas em relação ao domingo. O Rio de Janeiro tem a maior mudança de todo o dia, com a máxima subindo de 30 para 35 graus, um salto considerável, mantendo a chance de chuva isolada. São Paulo também mantém a chuva isolada, mas com alta na máxima, chegando a 29 graus, mostrando uma melhora gradual, apesar do risco de chuva. Belo Horizonte tem calor bem mais intenso nesta segunda-feira, com a máxima subindo para 32 graus, sem chuva prevista. Vitória também esquenta em relação ao domingo, chegando a 32 graus, também sem chuva. Os ventos seguem entre fracos e moderados, com rajadas presentes em praticamente toda a região sudeste nesta segunda-feira, mesmo com alta expressiva nas temperaturas. As informações são do Instituto Nacional de Meteorologia. Sofia Muniz, o tempo e a temperatura.
15: E a previsão do tempo para Bebedouro hoje, segunda-feira, dia 21 de setembro, sol, teve chuvinha na madrugada, diminuição de nuvens agora à tarde e noite, com muita nebulosidade. A mínima é de 20 graus, a máxima é de 34 e neste momento na cidade de Coração, 32 graus. Breve intervalo e na sequência, 5 minutos com Alexandre Garcia.
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4: Olá, amigos de Bebedouro. Bom dia, ouvintes da RB88.3 FM.
5: Lula vai ter que abandonar a campanha para ir a Nova York fazer discurso na ONU. Flávio vai se aproveitar para percorrer Nordeste. E a chantagem dentro do Supremo foi violenta para proteger Alexandre de Moraes. E a polícia descobre agora mais gente ganhando milhões de Vorcaro. E a Malu Gaspar mostra que Vorcaro se sentia dono do inquérito das fake news. A gente pensava que o dono fosse Alexandre de Moraes. Esse Vorcaro parece o rei Midas. Tudo que ele tocava virava ouro. E ele comprava as pessoas assim, né? Agora, a investigação da Polícia Federal na tentativa de compra, que já tinha até começado, foi aprovada a pedido do governador Ibanez pela Assembleia Legislativa de Brasília, chamada Câmara Distrital. E aí descobriram que lá tinha pagamentos para duas advogadas. Já é sabido, né? 40 milhões... para a senhora Viviane, mulher do senhor Alexandre de Moraes. Estava dentro do contrato de janeiro de 24, porque foi em 2024. Mas aparece um nome de uma advogada que recebeu 33 milhões naquele ano, Dalide Correia. Eu ainda não vi manifestação dela, certamente ela já se manifestou a respeito, sabe que o nome dela está na investigação. Agora, eu sigo Malu Gaspar. E eu vi a Malu Gaspar conversando sobre alguma coisa muito, muito importante. E eu não vi que falassem nisso. Uma ameaça que Vorcaro fez a um sujeito aí, nem lembro do nome dele, que era dono de um blog. O Vorcaro tinha oferecido para ele 50 mil para falar bem do Master, falar mal do Banco Central, intimidar o Banco Central para que não tomasse medidas contra o Master, que o Master era vítima da Faria Lima, dos grandes banqueiros, ele era um banquinho pequeno. E o sujeito viu que era um... Opa, vou ganhar dinheiro por aqui. Em vez de 50 mil, eu quero 100 mil. 50 mil é pouco. Eu valho mais. Eu me vendo, né? disse o sujeito. E aí, o Vorcaro disse, avisa para ele que eu vou colocá-lo no inquérito das fake news. E que ele vai ser calado. Aí a Malu Gaspar diz, puxa, ele manda no inquérito da fake news? Porque todo mundo sabe que quem manda no inquérito da fake news é o Alexandre de Moraes, né? Pois é. Por isso há suspeitas que foram levadas ao Supremo e cujo exame resultou numa reação tremenda de chantagem sobre ministro Nunes Marques, que cedeu, sobre ministro Fux, ministro André, que não cederam. Imagino que tentaram também Fachin, Carmen Lúcia. Carmen Lúcia disse que não sofreu nenhum tipo de pressão interna, nem externa. Bom, puseram até uma história do Cássio Nunes Marques, que faz a gente lembrar daquele filme Proposta Indecente, em que um sujeito quer passar a noite com a Demi Moore e propõe $1 milhão, que no Brasil baixou para R$10 mil. Essas coisas aconteceram dentro da Suprema Corte, com integrantes da Suprema Corte, né? Bom, Lula, que agora já está tentando aumentar, é o comprador aumentando a oferta de compra de voto em 15%. Mas o Zé Trovão já recorreu ao TSE, já que se viu, dá um aumento por decreto para o Bolsa Família. Ah, o Bolsonaro fez, não, o Bolsonaro fez proposta de emenda constitucional que só foi aprovada depois da eleição. E foi proposta, demorou, foi a proposta ao Congresso 3 meses antes da eleição. E só foi aprovada mais de 1 mês, 2 meses depois da eleição. Bom, Lula, semana que vem, está em Nova York. É tradição abrir a temporada da ONU com o discurso do presidente do Brasil, porque foi o Brasil que fez a inauguração da ONU, a abertura. Foi o primeiro presidente da Assembleia Geral, o Oswaldo Aranha. Enquanto Lula vai para Nova York, a gente está vendo que o Flávio está percorrendo o Nordeste. E a gente vê as imagens com surpresa. Enfim, as pessoas que têm cérebro pensam, né? Tem que pensar antes de votar. E quem não está querendo votar porque está com tapa o nariz, e decida o que você quer do Brasil. Está faltando um pouquinho mais de 2 semanas.
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7: 12 horas e 58 minutos, chegamos ao final da Rotativa RB. A todos, ótima segunda, excelente semana. Amanhã estaremos juntinhos novamente, se Deus quiser. Continue nessa sintonia, 88.3 RBFM. Nossa paixão é você, Silvinho, já tá por aqui, vai te fazer companhia.
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1: Opa, e aí molecada, boa tarde a vocês, estamos chegando, hein, aqui na RBFM, na 88.3, a mais gostosa, a mais ouvida. Como é que vocês estão aí, tudo belezinha? Passaram bem final de semana, hein? Aproveitaram de verdade, dormiram bastante? Eu dormi bastante, eu trabalhei bastante, mas dormi bastante também, né? É bom demais, e aí, repor as energias para começar mais uma semana repleta de muita luz, muito amor, muitas bênçãos de Deus na sua, na minha, na nossa vida, e que Deus venha abençoar e realizar todos os seus sonhos, tá bom? Acredite! Acredite em você, viu? Porque você é a peça bem principal desse jogo da vida, beleza? Maravilha? Tamo chegando? Meninada, bora lá então, segunda-feira 21, hoje é dia do radialista, olha que delícia! Parabéns a todos os radialistas pelo seu dia maravilhoso, abençoado por Deus, tá? E tô chegando com muita música boa, maravilha? Quer mandar o seu alô, fica à vontade, 996018304, é o nosso WhatsApp aqui da RBFM, beleza? Vem comigo, hein, vem comigo! Parabéns a você que completa mais aninho de vida hoje, saúde, paz, amor, carinho, tudo de bom pra você! 1h14, agora chegando a minha primeira com Gustavo Lima, Bruno e Marrone, Relação Errada. Boa tarde.
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0: coisa linda, Gustavo Lima e também Bruno Marrone, Relação Errada, pra você ligadinho na melhor. Meu amigo Anderson já tá começando nessa tarde gostosa, hein, Anderson? Anderson Silva, tudo bem, Anderson? Fala comigo, meu querido.
1: Boa tarde, Silva, excelente semana. Eu Oba. Não sei hoje se comemora esse Isso. dia do locutor, do radialista.
0: Radialista.
1: Mas pra você é uma ótima tarde, excelente semana.
0: Valeu, irmão.
1: Manda um abraço pro Dé. Pedreiro rústico, bruto, sistemático aqui pra nós, estamos aqui na obra aqui.
0: Mando.
1: Excelente semana, irmão.
0: Beleza.
1: Se possível, aí, manda aí uma moda de viola, Chico Rei Paraná.
0: Opa. A
1: solidão que dormiu sozinho. Forte abraço.
0: Solidão que dormiu sozinho, Chico Rei Paraná. Beleza, meu irmão? Brigadão aí pelas felicitações, viu? Grande abraço a você e toda a galera que tá curtindo a programação RBFM. Chico Rei Paraná, a solidão que dormiu sozinho comigo. Aqui na RB, viu? Aumenta o som aí, vem comigo. Cheguei na melhor, na mais gostosa, na mais ouvida. Chama, bebê!

0: comigo, Anderson Silva. Tem Anderson, a solidão. Dormiu comigo, Chico Rei, Paraná, né? Ligadinho aqui na melhor. Vamos fazer o seguinte, vamos pro meu intervalo rapidinho. Eu volto já com mais pra você, ligado aqui na melhor. Fica ligado aí que eu venho já com mais, tá? Rapidinho, ó.
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1: 1h22 agora, né? 1h22, a tia Tereza, que beleza, tá aqui na linha comigo, né? Oi, tia Tereza. Boa tarde, lindona. Ótimo começo de semana. Fala comigo, fala.
4: Oi, meu amor.
1: Oi.
4: Tudo bem, Aline?
1: Oi, Aline.
4: Oi, Silvinho.
1: Oi, minha
4: Mando
1: prima.
4: Um alô aqui pra tia Tereza, pro Luiz Otávio, pro meu esposo Alessandro. Pra todos os ouvintes, pra você e pra Dani.
1: Legal.
4: Ô, Silvinha, eu gostaria de ouvir a música do Zé Henrique e Juliano com Grelo.
1: Com Grelo.
4: Paredões.
1: Paredões, beleza.
4: Ofereço pra você e pra todos os ouvintes.
1: Maravilha.
4: Pra alegrar nossa tarde.
1: Beleza, beijo. Prima. Beijo, prima. Brigadão, viu? Gente, Mega Sena, concurso 3.060 acumula e o prêmio vai para 32 milhões de reais. Os números sorteados, eu falo daqui a pouquinho pra você, tá? Fica ligadinho aí, ó.
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1: Daqui a pouquinho também tem pra matar a saudade, Roxas, The Look e RPM Olhar 43, só aqui na RB.
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1: Ô Anderson Silva, então, mas é parente, eu não tô sabendo. Fala comigo aí, deixa eu ver, que história é essa, meu querido? Vai lá.
7: Aí é a prima nossa, então, Silvinho.
1: Ah.
7: Tia Tereza, o irmão, o filho Luiz Gustavo e a Aline prima, então nós tá em casa, tô em família,
1: então. Então tamo aí, meu irmão. Se é primo lá, é primo cá também, tamo junto, aí, né? 1h24, tá todo mundo primo na RB, ó.
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1: Que delícia, meus fofos e minhas fofas. Olha que gostoso, né? Tá aqui na RBFM, na mais gostosa, na mais ouvida, começando muito bem essa segunda-feira, né? De bem com a vida. Tá legalzinho aí, tá de bem mesmo, tá mesmo. Quero só ver se você aumenta o som agora, então. E vem comigo matar a saudade, não vale a pena ouvir de novo. Duvido você colocar no volume 300 aí e deixar o batidão chegar. Duvido. Eu quero ver se você grave um anda pra mim aqui no 996018304 pra ver que você tá sintonizado na melhor de verdade, beleza? Essa é boa, hein? Rockset, The Look e RPM Olhar 43. Não vale a pena ouvir de novo. Solta, DJ.
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1: 1h27. Rockset, The Look, RPM Olhar 43. Vem comigo, bebê. Chama aí na boa. Duvido chegar junto. Vai. Chega chegando.
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0: 1h33, aí ó, RPM Olhar 43, boa tarde você. Alô, meu amigo Fernandinho, eletricista, boa tarde, meu querido. Edna, que é pedindo aí, é o Marciano, né, já vou tocar daqui a pouquinho, tá? Agora é a tia Tereza, agora é a tia Tereza, aquela hora era a Aline, né, agora é a tia Tereza que tá aqui na linha. Vamos fazer uma dobradinha pra família, né, Salvador também aí, ó, ouvindo a gente lá no Tropical. Ô tia Tereza, que beleza. Ô tia Tereza, boa tarde, minha querida.
1: Oi, Silvinho, meu lindo. Oi. Boa tarde, tudo bem com você, meu
0: tudo
1: amor?
0: Tudo bem, e aí?
1: Ô, Silvinho. Oi. Toca pra tia Tereza a música do Zezé de Camargo.
0: Vixe, Luciano. Demorou.
1: É, Irmão da Lua.
0: Irmão da Lua?
1: Se você tocar pra tia Tereza,
0: claro.
1: Pra Espaline.
0: Lógico.
1: Pro Luiz Otávio.
0: Beleza.
1: Pra você, pra tua esposa.
0: Opa.
1: Pra todos os ouvintes.
0: Opa.
1: Tenha uma boa tarde.
0: Obrigado.
1: Fica com Deus. Um beijo.
0: Ô, tia Tereza. Um beijo, tia Tereza. Obrigado, viu? É a família aí, ó. Ouvindo a gente lá no Tropical. Muito obrigado pelo carinho, pela audiência, pela companhia. A Isabel Pacheco também tá aqui comigo. Onde que é Isabel Pacheco mesmo? É aqui no Novo Lar? Não. Nos Três... Mas também não. É no Santa Terezinha, né? Ô, Isabel. Santa Terezinha também nós aí também, né? Tudo bem, Isabel? Fala comigo.
2: Oi, Silvinho. Boa tarde.
0: Oi.
2: Isabel. Santa Terezinha, tudo bem?
0: Tudo bem, e você?
2: Eu gostaria de ouvir uma música do Eduardo Costa.
0: Eduardo Costa.
2: Ofereço todo o pessoal da RB e aos ouvintes.
0: Aí,
2: RB,
0: ó.
2: Nossa paixão é você.
0: Ah, que gostoso.
2: Boa semana,
0: hein?
2: A todos.
0: Ô, um Terezinha. Abraço. Obrigado, viu, Isabel Pacheco. Terezinha é o bairro onde ela tá, Suinha. Acorda pra vida. A Isabel também tá seguindo a gente no TikTok, né, Isabel? Obrigado, viu? Gente, Silvio Locutor 4, vamos lá. Tô chegando quase 3 mil, né, pessoas já seguindo o Silvinho ali. Topzera demais. Que gostoso. Segue a gente, vai lá. Tem live à noite também com o Silvinho, com a Dani, né? Ali levando muita alegria, muita animação pra você, muitos prêmios. Ô, segundona tem, viu? Então quem quiser participar também no TikTok, Silvio Locutor 4, chama lá.
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0: Daqui a pouquinho tem mais sucesso, fica aí, ó.
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0: Bom, o negócio é o seguinte, hein? Se você não começar a mandar seu zap pra mim, vou começar a chamar você no ar aqui como se fosse uma chamada escolar, né? É, eu quero só ver cadê os meus amigos pra começar essa semana linda, essa semana maravilhosa, né? Essa semana abençoada. Cadê a rapaziada da RBFM? Cadê? Kleber Gando, que eu vou chamar por nome, hein? Tem que mandar um boa tarde pra nós aqui, quero só ver. 996018304, manda aí, é o nosso WhatsApp. Você que ainda não faz parte da nossa lista de amigos aqui, chama nós aí também, manda aquele beijo gostoso, aquela tarde maravilhosa, quero só ver. Vai, 17996018304, alô, Kleber Gando já mandou o dele aqui, ó. A Vilminha disse, tá vendo? Tem que chamar a galera. Eu vi a Vilminha sabadão, né, Vilminha? É uma bicicleta super poderosa, turbinada. Que é isso? Deu até vontade de dar umas voltas na bike da Vil, mas não deu tempo. Quer ver? Vamos ouvir eles agora? Ah, chamou, põe no ar. Quer ver? Clebão Gandra. Ô, Uber, levando você, transportando. Kleber Gandra. Ô, Uber. Fala, Kleber!
7: Silvio, boa tarde, filho. Tamo aqui na audiência.
0: Aí, ó.
7: Você tem um fiel, hein?
0: É.
7: Parceiro e companheiro aí.
0: É nóis.
7: Do dia a dia.
0: Tamo junto, meu irmão. Obrigado pela carona. Tá levando a gente no Uber pra baixo e pra cima aí, viu? Viu, Minha? Ali, Souza, a bicicleta super turbinada. Ô, viu, Minha? Fala comigo.
8: Oi, Silvinho. A Vilma de Souza. Silvinho, eu tô sempre ligado no teu programa,
0: Silvinho.
8: É isso aí, Silvinho.
0: Aí, ó. Que legal, quem que é o Ded? Ô Ded, boa tarde pra você, Ded.
4: Boa tarde, Silvio. Aqui é o Ded da obra. Fala pra Aline não esquecer de mandar um alô pra nós aqui não, que eu trabalho com o Anderson também, tá?
0: Aí, ó.
4: Senão à noite eu vou puxar a cadeira dela, ela que... sabe quem que é o Ded.
0: Que aí, ô Ded?
4: Manda um Christian Ralph pra nós aí, olhos de lor.
0: Ô irmão, não puxa a cadeira dela não, irmão, não puxa não. Coloca a cadeira pra mulher sentar, seja cavaleiro, né? Ô Ded, um abraço a você, viu, irmão? Obrigadão pelo carinho, companhia, audiência. Ligadinho na melhor, com certeza, mais gostosa, mais ouvida. RBFM, vem comigo. Hoje é dia 21 de setembro. Hoje é dia do Radialista, que delícia. Parabéns a você que é radialista, sucesso, né? Pra você que faz assim como eu faço, por amor, com carinho, nosso muito obrigado. Gratidão a você que tá ligadinho do outro lado, ouvindo a RBFM, né? Nico Silver, cadê o Nicão? Roger Pipas, Macalé, cadê a galera? Cadê as meninas? Salinha Toledo, cadê? Quero só ver, vai lá, manda aí que eu tô aqui, hein?
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0: É o Luiz Maciel. Ô Luiz, boa tarde, meu irmão. Como é que você tá? Fala comigo.
10: Bom dia, Silvinho. Luiz aqui da Tecnologista.
0: E aí?
10: Tá com uma moda pra nós aí.
0: Vamos.
10: Preço pra todos os ouvintes.
0: Beleza.
10: E é um todo tatuado.
0: RB,
10: minha paixão é você.
0: Valeu, Luizão. Abraço a você, moleque. Daqui a pouquinho tem, viu? Pião todo estripulado. Oba! Gente, a Mega Sena acumulou em nenhuma aposta, acertou as 6 dezenas para levar o prêmio de 26 milhões e 700 mil reais. Olha, o concurso 3.060 da Mega Sena, né? Anotou aí, você perdeu essa chance? Calma, viu? Foi sorteado pela Caixa neste domingo, ontem, dia 20, em São Paulo. Os números é o 6, o 15, o 23, o 36, o 37, o 38. Quase que eu acertei, só faltei jogar, né? Ó, 6 acertos, nenhuma apostas ganhadoras, viu? 5 acertos, 54 apostas ganhadoras que levaram R$32.111,66, beleza? Próximo sorteio é amanhã. Vai lá, faz a sua fé. Tamo junto e misturado, na melhor, ó.
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0: Eu volto já, peraí.
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4: Meninada, 1h43, tudo beleza aí?
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0: Olha que legal a indicação da tia Tereza, lá do Tropical, né, tia Tereza? Irmão da Lua, amigo das estrelas, que legal. Zezé de Camargo e Luciano, muito boa tarde a você, obrigado pelo carinho, audiência e companhia. Lembrando que o Cras Oeste divulga aí pra você, né? Olha que legal a programação de atividades para a semana, beleza? Então é o seguinte, ó, fica aí, eu vou pro meu intervalo rapidinho, mas eu volto já com mais informação e mais músicas pra você ligadinho aqui na Melhor.
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0: Já já, indicação da Sussu Viana, ela que gosta e curte Vitinho Imperador, é aqui, bebê, na RB, tá?
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5: Meninada, 1h57 agora, chegando aí a Mudes Música para sobre uma moda de viola, né? Bora lá então.
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5: Vamos aí com Bruna Viola. É pagode em Brasília, moradia. Chora viola. Alô, treino, digo. Vamos aí, moçada. 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Vem.

0: Corpo Nu, né? Indicação da Sussu Viana. Sussu! Alô, Sussu, beijão pra você, viu? Obrigado pelo carinho. A Silmara Viana também ligadinho na melhor, todo dia, toda hora, na mais gostosa. Nico Silvério, meu parceiraço, fala comigo. E aí, Nicão, tudo beleza, moleque doido? Como é que você tá?
1: Fala, Silvinho, meu parceiraço.
0: E aí, garoto?
1: Começo de semana pra nós, meu
0: Opa,
1: rei.
0: Que assim seja, viu?
1: Boa tarde.
0: Sempre.
1: Manda um louvor aí pra começar a semana aí.
0: Um louvor.
1: Isaías Oliveira.
0: Isaías Oliveira.
1: Sonhar mesmo.
0: Sonhar mesmo, beleza.
1: Fechou, meu rei.
0: Fechou, meu irmão. Hã?
1: Esse louvor é muito bonito.
0: Maravilha.
1: Manda pro Roger aí, pro Vandão, pro Macalé, pro Douglas Cabeção, pro Marcão, meu parceiro de trabalho aqui.
0: Aí, ó.
1: Pra todos os seus ouvintes que tá conectado aí.
0: Top.
1: E pra todos da construção civil aí.
0: Maravilha.
1: Fechou, meu rei?
0: É nóis, meu irmão.
1: Tamo junto.
0: Sempre. RB?
1: É nóis, hein, RB. Nossa paixão é você.
0: Valeu, garoto.
1: É, deu uma engasgada aí, né? Um ótimo final de semana, não, pô.
0: É verdade.
1: Você também, Silvinho. Você, pra vocês da rádio aí.
0: É verdade, cara.
1: Fechou, meu rei?
0: É nóis,
1: todos
0: tá?
1: Seus familiares aí.
0: Obrigado.
1: Tamo junto.
0: Eu nem tinha prestado atenção. Ótimo final de semana. Tá ótimo começo de semana, né, meu irmãozão? Tamo junto, viu? Obrigado pelo carinho. Sempre, sempre, sempre, Nico Silvério. Ó o cunhadão aqui com a gente, ó. Ó ele aqui. É o Roger Pipas, é um menino doido. Fala comigo, Roger.
2: Ô, Silvinho. Tá bom? Boa tarde, meu
0: bom,
2: amigo.
0: Irmão.
2: Ótima semana aí, Silvinho. Todo mundo sintonizado aí.
0: Pra nós.
2: Ô, Silvinho. Toca João Carreira e Capataz pra nós aí, Silvinho. Não toque em minha vitrola.
0: Oxi.
2: Parabéns aí pelo

0: Abraço, meu amigo.
1: É nóis, meu irmão. Abração, viu? João Paulo Liberato, grande Joãozinho. É o pessoal da construção civil, galera. Deixa eu falar pra você. Na hora do almoço, depois do almoço, depois do meio-dia, uma hora que seu vinho chega, não tem pra ninguém. É todo mundo ligadinho na 88.3, pessoal da construção civil em peso. Rapaziada, abraço, ó. Coração apertado aqui, ó. Abração pra vocês mesmo, viu? Gratidão, gratidão, gratidão. Joãozinho Liberato.
2: E aí, Silvinho? Boa tarde, Silvinho.
1: E aí, irmão?
2: Volta aí, Silvinho.
1: Beleza?
2: Tá trabalhando aí pra fora, agora na semana tá de volta.
1: Aí sim, hein?
2: Tô na RB, né?
1: Beleza.
2: Olha pra nós aí, Fred Mercury.
1: Fred Mercury.
2: Na famosa dele aí, pra nós começar a semana, daquele jeitão.
1: Top.
2: Um abraço pra Cidade de Coração, pelo Pascoal.
1: Aí, tamo, ó.
2: Junto.
1: Valeu.
2: RB, nessa paixão é você. Valeu, Silvinho, meu querido.
1: É nóis, irmão.
2: Um abraço aí pra equipe do Fernando Pintura.
1: Aí, garoto.
2: E a equipe do Rodrigo. Rodriguinho, beleza?
1: Falou, valeu, garoto.
2: Tamo junto, Silvinho.
1: É nóis sempre, você sabe, né? Um abraço ao meu amigo Aldo, também tá lá no Centro Social, lá do Pedro Pascoal, com o radinho ligado, lá com o Silvinho todo dia à tarde, né? Ô, Aldo, obrigado, irmão. É nóis, tamo junto. Vamos lá pro nosso intervalo rapidinho. Aguenta aí que eu volto já, ó.
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1: Meninas e meninos, atenção, hein? A Prefeitura de Bebedouro, por meio da Secretaria Municipal de Desenvolvimento Social e Cidadania, através do CRAS Oeste, preparou uma programação especial para a semana, né? Com atividades voltadas à convivência, desenvolvimento de habilidades e fortalecimento de vínculos, né? De 21 a 25 de setembro, olha só, serão realizadas atividades de dança, artesanato e serviço de convivência e fortalecimento de vínculos, né? Segunda-feira, dia 21, às 8h30 da manhã, que já passou agora de manhã, teve aula de dança, tá? Dia 24, quinta-feira, 8h30 da manhã, teremos artesanato. E dia 25 de setembro, sexta-feira, às 8h30 da manhã, serviço de convivência e fortalecimento de vínculos também. As atividades fazem parte da programação semanal do CRAS Oeste e contribuem para a convivência comunitária e o fortalecimento dos vínculos entre os participantes, beleza? Todo mundo ligadinho na melhor, 2h09 agora? Fica comigo aí que eu volto já já com mais, rapidinho, ó.
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2: Olha aí, daqui a pouquinho eu falo pra você que acidentes mais que dobram e UPA atende 93 vítimas em agosto, né? É, molecada, não tá fácil a coisa não, tem que ficar atento aí, né? Rodovias, avenidas, ruas, não é isso? Dirigir pra você e pelos outros é o lema hoje, né? Com cuidado, atenção redobrada, né? Dê seta, olhe pelo retrovisor, não vai dar pra passar e deixa passar, dê espaço. Hoje o trânsito tá uma panela de pressão, né? Qualquer coisinha ela explode, né? Negócio é isso daí, deixa passar. A vida é uma só, molecada. Vamos viver, deixa o povo passar de boa. Ó, 2:11 agora, meu amigo Joaquim da DM Agrícola também tá aqui comigo, meu querido. Fala comigo, Joaquim.
3: Boa tarde, Silvinho, meu querido.
2: Ô, meu amigo.
3: Boa tarde pra nós, boa tarde a todos os ouvintes.
2: Você tá bom?
3: Como é que você tá, meu amigo?
2: Bom também.
3: Você também tá tudo bem?
2: Beleza.
3: Silvinho, manda um musical pra nós aí, Barreirito, Amaremos, vai pra você e pra todos os ouvintes.
2: Beleza, fica ouvindo aí que já tô rolando então o Barreirito já quebra pra você ligadinho. Aqui na melhor, moleque, fica aí, 12:12.
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2: Meninas e meninos, olha, a UPA de Bebedouro registrou 87 acidentes de trânsito e atendeu 93 vítimas em agosto, né? Uma média de 3 pessoas por dia. O número de ocorrências mais que dobrou em relação a julho, quando foram contabilizados 41 acidentes e 47 vítimas. De um mês para o outro, os acidentes cresceram 112,2%, enquanto os atendimentos eram de 97,9%. As motocicletas continuam predominando entre as ocorrências. Das 87 registradas em agosto, 42 foram quedas de moto ou bicicleta e 39 colisões, categorias que juntas, né, representam 93,1% dos acidentes relacionados aos atendimentos. Houve também ainda 3 atropelamentos e 3 capotamentos. Nenhuma das 93 vítimas foi classificada como fatal no levantamento da unidade.

0: atendimentos. Houve também ainda 3 atropelamentos e 3 capotamentos. Nenhuma das 93 vítimas foi classificada como fatal no levantamento da unidade. Como os números de agosto da UPA chega a 517 acidentes e 547 vítimas atendidas entre janeiro e agosto deste ano. A média do período é de 68,4% vítima por mês ou 2,25, né, atendimentos por dia. Após agosto, sozinho responde por aproximadamente 17% das vítimas contabilizando nos últimos 8 primeiros meses. Mais uma vez, eu vou deixar aqui a minha indignação. Não é indignação, é até cuidado, né? Com as pessoas que têm motinha elétrica, patinete elétrico, né? Essas polipropileno, propilido, não sei como é que chama aí. Pessoal, tem que olhar, tem que tomar cuidado. Na hora que você sair de garagem, for apodar um carro, né? Sair do estacionamento para a rua, né? Entrar numa avenida, meu amigo, minha amiga, tome cuidado, porque o pessoal entra de qualquer jeito, né? Uns nem retrovisor tem. Pessoal, passa sinal amarelo, sinal vermelho, é um perigo. E preste atenção, porque é a sua vida e que você está colocando em risco, tá? Então, ande na calma, ande na paz, olhe bem. Ah, mas a minha motoquinha elétrica, a motoquinha é bom, né? A minha motoquinha elétrica não tem retrovisor. Vai aí numa oficina de moto, coloca um retrovisor aqui na minha motinha elétrica, no meu patinete, né? E ande sempre do lado que é o lado de andar, do lado direito. Não vai querer ultrapassar a Scania, Jamanta, circular, ônibus, que não tem jeito, né? O bichinho pega 30 km por hora, 32 no máximo, enquanto uma moto é 60, 70, 80, o carro 120, meu amigo. Cuidado, né? A sua vida é o seu maior patrimônio, beleza? Combinado? Então, promete pra mim que vai ter mais cuidado aí? Tem certeza? Por gentileza, tá, meu amigo? Tua vida é uma só, acabou, já era. Quebrou o patinete, furou o pneu, vai lá e troca, mas a vida não tem como trocar, não, né? Bateu, já era. Juízo, hein? Juízo, tamo junto, é um trânsito mais seguro. Seguro com certeza. 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
6: Meu amigo, opa, tamo junto, hein, Nico Silveira e toda a rapaziada ligadinho na melhor, hein? O Nicão pediu uma música gospel, né? Vamos rolar?
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6: Sonha mesmo. E Misaías Oliveira. Top, hein? Vamos ouvir. Vem comigo, Alonicão. 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

10h26, tá aí pra você ligadinho na melhor e na mais gostosa, na mais ouvida. Meu amigo aí, o Nicão Silveira, né, Nicão? Boa tarde a você, meu irmão. Obrigado pelo carinho, viu? Quem tá ouvindo também é o Julião Butchão, né? O Julião, aguenta aí, rapaz. Tô vendo seu encontro, a sua que você me pediu aqui também, o Rest in My Life, né? Deixa eu ver. Ele pediu, vamos ver se a gente consegue. Ah, já achei aqui já, ó. Já achei. Dá tempo de rolar, pessoal? Dá tempo? Então vamos lá. Vamos rolar agora já pro Julião Butchão, porque tá com o volume 300 dentro do carro lá e quer curtir, né, esse sucesso aí. Secti, Rest in My Life pra você, ligado aqui na melhor, na mais gostosa e na mais ouvida. Bora curtir, vamos lá então, chama. Aumenta o som, RB, nossa paixão é você. 2h26 agora. Chama, bebê.

0: Em cima da pinta, 12h30, molecada. Tá aí o Waste My Life Bracket, né? Aí, ó. É o Julião Butchon, tá ouvindo a gente, Julião? Ô, garoto, um abraço a você, brigadão pela companhia, pela audiência, viu? Ligadinho na melhor aí, ó, vem. Vem comigo que só tem música boa, beleza? Aguenta aí que já já eu tô de volta com Ana Castela e Teodoro e Sampaio pra você ligadinho na melhor. Fica aí, ó.
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7: Olá, sou Luana de Oliveira, chegando com o nosso horóscopo nesta segunda-feira. Hoje, um dia todo especial, dia do radialista. Um abraço especial para os meus amigos de trabalho e vamos começando com Áries, Touro e Gêmeos.
1: Áries.
7: Ariano, apesar de você fazer tudo o que está ao seu alcance para que os resultados sejam positivos, ainda assim não espere aplausos. Ao contrário, choverão críticas. É assim que as coisas andam acontecendo, é só tolerar. Viu, Ariano? A cor pra hoje é o preto.
1: Touro.
7: Oi, Touro. Toda pessoa de bem faz sacrifícios e concessões, mas toda pessoa de bem que seja um pouco sábia não faz isso indiscriminadamente. Ao contrário, seu olhar está atento aos sinais de fazer o bem a quem não merece. A cor pra hoje é o roxo.
1: Gêmeos.
7: Olá, Gêmeos. Fazer bem o que você faz nem sempre é suficiente. Sempre aparecem pessoas que se dedicam a desvalorizar tudo e a todos. Tenha paciência e tolere esse tipo de gente, porque este momento não é hora de brigar por isso. A cor pra hoje é o verde claro. Daqui a pouquinho, Câncer, Leão e Virgem.
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0: Matheus e Cauã e Lauana Prada, admita. Lauana Prada é bom, né? Lauana Prado, admita, viu, pessoal? Tá ligadinho aqui na 88.3 RBFM. Muito boa tarde a você, tamo junto, hein? Bora lá com mais música, chegando daqui a pouquinho, 2h41 agora.
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0: 11h44, boa tarde, você, RB.
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5: Meninas e meninos, faltando 10 minutinhos agora, né? Para as 3 horas da tarde. Muito obrigado a você pela sua companhia. Ligadinho aqui na melhor.
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5: Eu volto já com música, hein?
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5: Ok, muito bem, estamos de volta com música boa, ligada aqui na melhor, na mais gostosa, na mais ouvida. Ana Castela e Teodoro Sampaio, Se a Casa Cair, né? Depois tem João Carreira e Capataz, hein? Não mexa na minha vitrola, alô Rocha Pipa. Segura aí, bebê.

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1: É, eu não entendi o brinco de argola. É, rebolar não rebola não, viu? Ainda bem, graças a Deus, tá amarrado.
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1: Ô, meu filho, que é isso, menino? 2h58, a indicação do Roger Pipas. É, Roger, valeu, garoto. Boa tarde a você, viu? Obrigadão aí pelo carinho, pela audiência, pela companhia. A música de João Carreiro e Capataz, não toca na minha viola. Ô galera, boa tarde a você, 2h58 agora, intervalo rapidinho. Eu volto já já com mais pra você ligado aqui na melhor. Fica aí, hein, ó.
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5: Olá, de volta na programação, você de Câncer, Leão e Virgem.
4: Câncer.
5: Oi, Câncer. Perder o domínio temporariamente não é o fim do mundo. Ao contrário, dará a você a chance de perceber nuances que antes passavam em brancas nuvens e que dizem muito a respeito da natureza das pessoas próximas. A cor para hoje é o marrom.
4: Leão.
5: Olá, Leão. Melhor evitar criar tensões que não sejam imprescindíveis, porque nessa parte do caminho, para você continuar defendendo seus interesses, seria interessante você ter mais informações sobre o que a outra parte anda fazendo. A cor para hoje é o branco.
4: Virgem.
5: Olá, Virgem. Os acontecimentos oscilam da mesma forma com que seu humor também oscila. É hora de tolerar as oscilações, porque apesar de serem um tanto incômodas, não é algo com que você deva se preocupar, porque não é nada sério. A cor para hoje é o lilás. Daqui a pouquinho, Libra, Escorpião e Sagitário.
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1: Olha, a Prefeitura Municipal de Bebedouro, através da Secretaria Municipal de Esporte e Lazer, realiza a abertura dos 37º Jogos da Primavera, professor Paulo Afonso Ponciano. Hoje, segunda-feira, dia 21 de setembro, às 19 horas, no ginásio Sérgio Batista Zaccarelli. A competição reúne 21 escolas de Bebedouro e será disputada nas modalidades futsal, vôlei, basquetebol, handball, damas, xadrez, tênis de mesa e também atletismo. As disputas estão realizadas nas categorias sub-11, 12, 14 e 17, nos naipes masculinos e também femininos. Certinho? 15 horas pontualmente, boa tarde a você.
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6: 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A atividade será voltada ao desenvolvimento humano com abordagem sobre propósito, qualidade de vida e produtividade. O encontro será realizado nas dependências do CRAS Norte, localizado na região do Vale do Sol. 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Todo mundo é convidado.

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2: Ó, atenção, Fundo Social abre inscrições para curso gratuito de assentamento de revestimento cerâmico. Daqui a pouquinho eu falo pra você, beleza? Porque agora, meu amigo, tá chegando mais músicas na RBO.
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2: Nayara Azevedo, Maiara e Maraíza, que tal R$50 pra matar a saudade? Bora lá então? Aumenta o som aí, ó. Vem comigo, hein? 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

0: O César lembra dessa? Boa demais, bem aos olhos da lua, né? Ligadinho aqui na mais gostosa, na mais ouvida. Daqui a pouquinho também tem olhos de luar, né? Pessoal que pediu pra gente aí, ó. É o Silvinho, não esqueceu não, viu? Tá aqui programado, já já pode ficar aí na sintonia, né? Que a gente volta já rapidinho pelo intervalo e a gente já toca olhos de luar com o Christian Ralph também, certinho? Aguenta aí que eu tô de volta.
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0: Meninos e meninas, a Prefeitura de Bebedouro, através do Fundo Social de Solidariedade, oferece o curso gratuito de assentamento de revestimento cerâmico, tá? A capacitação será realizada do dia 6 ao dia 30 de outubro, às terças, quartas, quintas e sextas-feiras, das 13 às 17 horas, no Paço Municipal aqui de Bebedouro. O curso tem como objetivo oferecer qualificação profissional na área de revestimentos cerâmicos, contribuindo para o desenvolvimento de habilidades e ampliação das oportunidades no mercado de trabalho. O Anderson Silva falou: Silvinho, Juliano César, da época da minha formatura de oitava série. É, o cara era bom, viu, né? É, bom demais. Gostava do Juliano César, cantava pra caramba, né? E é isso, galera. 3:18, hein?
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2: Yes! Meninas e meninos, é a hora do alô da galera com Juju Rodrigues.
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2: 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Juju Rodrigues, boa tarde, meu amor. Tudo bem contigo? Fala comigo, bebê.
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2: Muito mais ofertas para você, viu? 3h22, tá bom? É junto, a gente volta.
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2: Christian Ralph, Olhos de Luar. Topzera demais. Boa tarde a você. É, mandando também pra minha esposa linda, maravilhosa, Dani Cardoso, o amor da minha vida. Beijo, bebê. Te amo, viu? É, com provas e sem provas, tamo junto, bebê. I love you, baby.
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0: Também, menina da aldeia, boa tarde a você. Alô, Edna, já tá programado aqui também. As Marcianas, Por Que Brigamos, viu, Edna? Boa tarde a você. Fica ligado aí na melhor. Estamos chegando no finalzinho do programa também. Ó, muito obrigado pelo carinho, pela audiência. Nesta segunda-feira linda, maravilhosa. Segunda-feira aqui da RB FM. Olha, anota aí. Hoje é dia 21 de setembro, ano de 2026. Hoje é dia do radialista. Parabéns a todos meus amigos radialistas. Saúde, paz, amor, carinho. Muito Deus na vida de todos vocês aí, certinho? E ó, rapidinho, vou pro meu intervalo e volto já já com muito mais aqui na RB FM, ó.
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3: Olá, de volta na programação, você de Libra, Escorpião e Sagitário.
1: Libra.
3: Oi, Libra, faça com cuidado as manobras que supostamente teriam como objetivo conquistar mais segurança e consolidar seus interesses. Porque o cenário está tão fora do eixo que a boa vontade pode se converter em tiro saindo pela culatra. A cor para hoje é o cinza.
1: Escorpião.
3: Olá, Escorpião, cuide para não ser você a pessoa que crie tensões desnecessárias por pura urgência de se livrar disso ou daquilo. Agora não é hora de você se livrar de nada, mas de contribuir para a serenidade geral. A cor para hoje é o laranja.
1: Sagitário.
3: Oi, Sagitário. O sacrifício que você tiver boa vontade de fazer em nome de ajudar alguém há de ser passado pelo olhar de uma reflexão profunda e sincera, para não correr o risco de ajudar quem não merece. Essas coisas acontecem. A cor para hoje é o amarelo. Daqui a pouquinho, Capricórnio, Aquário e Peixes.
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0: 3h41 agora, boa tarde a você. Daqui a pouquinho tem aí as marcianas, porque brigamos, a indicação da minha amiga Edna, né? Boa tarde a vocês aí, fica ligado que eu já volto.
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1: Ó, meu amigo aqui, o Jonathan, o Mega Geladinho, também da do Diesel, tá ouvindo a gente, mandou o áudio dele aqui, ô do Diesel Mega Geladinho. Ô Jonathan, fala comigo, meu rei.
2: Boa tarde, meu amigo Silvio.
1: E aí?
2: Fala comigo, Santista.
1: É nóis.
2: Aí, ó.
1: Aí, moleque.
2: Silvão, que é o Jonathan. Tá ligadão aí, mais uma tarde, começando a semana aí.
1: É isso aí.
2: Silvão, toca uma música pra nós aí, ó.
1: Bicho.
2: Gangstars Paradise.
1: Paradise.
2: Vou mandar escrita aí.
1: Gangstars.
2: Você vai estar ligado qual que é.
1: Beleza.
2: Manda pra todo mundo que tá ligado aí, na show. Maior audiência aí da,
1: garoto.
2: Da RB. Tamo junto. E valeu. O peixão tá voando, moleque.
1: E cada vez mais.
2: É isso aí, hein? Parabéns.
1: É nóis.
2: Pelo seu dia aí de radialista.
1: Obrigado,
2: tanto hoje,
1: irmão.
2: Tanto amanhã.
1: Valeu, garoto.
2: Sucesso.
1: Sempre.
2: Você é um exemplo aí, todos os dias.
1: Pô, cara,
2: em amor à profissão. Valeu, meu parceiro.
1: É,
2: tamo
1: nóis.
2: Junto. RB, nossa paixão é você.
1: Valeu, tchau, meu parceiraço. Obrigado. Tchau, obrigado. Tamo junto, viu? 3h43 agora. Vamos ver se vai dar tempo de tocar hoje, viu, Jonathan? Tamo no finalzinho, meu rei, tá? Mas se não der hoje, eu prometo que eu toco amanhã pra você. Eu abro o programa amanhã com essa música que você me pediu.
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4: Muito bem, sem perder muito tempo, bora com música chegando.
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4: Ô Edna, você pediu, tô tocando as Marcianas, Por Que Brigamos, aqui na RB. RB, nossa paixão é você. Boa tarde.

0: Coração da minha amiga Edna, né, Edna? Tem as marcianas. Por que brigamos? Fala pra mim, briga não, bebê. Briga não, viu? Fica aqui na 88.3. Ô, Jonathan, amanhã eu toco pra você, meu querido, tá? Tá bem aqui, ó. Tá apertadíssimo aqui, não vai dar tempo agora, viu? Mas bora pra cima, tá? Bora pra cima. Vamos lá com música, já já eu tô de volta pra você, ó.
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3: Olá, de volta na programação. Agora você de Capricórnio, Aquário e Peixes.
2: Capricórnio.
3: Oi, Capricórnio. Cuide dos seus interesses e, pelo menos por enquanto, passe por um crivo muito fino as dicas e orientações que você receber daquelas pessoas que supostamente andam junto a você nessa parte do caminho. Atenção, Capricórnio. A cor para hoje é o azul.
2: Aquário.
3: Olá, Aquário. Esses planos que você tem urgência de colocar em marcha podem ser adiados um pouco mais, esperando que o cenário saia desse estado crítico de tensões em que se encontra. A demora servirá para amadurecer a estratégia. A cor para hoje é o vermelho.
2: Peixes.
3: Olá, Peixes. O domínio que você detém sobre os acontecimentos em curso é temporário. Será desafiado pelos acontecimentos que tomam a forma das constantes opiniões e ingerências a que seu domínio se submete sobre o olhar alheio. A cor para hoje é o bege. Galerinha, obrigada pela companhia e até a próxima. Tchau.
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10: Meninada, o negócio é o seguinte, 3h53 agora, boa tarde para você ligadinho aqui na 88.3 RBFM, a mais gostosa, a mais ouvida, né? Você quer falar, filho? Quer falar? Vou deixar você falar. Vou deixar você falar, vai, fala, dá uma boa tarde aí. Abaixa aí porque tá no microfone. O som tá alto. Pera aí, vai falando aí.
11: Boa tarde, pessoal. Boa tarde, você ligadinho aqui na 88.3 FM.
10: Tá saindo, viu? Fica tranquilo, tá, tá, que eu abaixei saindo o som. Tá, vai. Manda abraço, é quem quer mandar abraço.
11: É isso aí. Um abraço pros ouvintes aí da RB 88.3, né? Que é a melhor, a mais ouvida, a mais gostosa. Boa, aqui.
10: É a rádio?
11: A Rádio Bebedouro.
10: É a top,
11: a
10: top,
11: mais
10: top.
11: Ouvida,
10: top,
11: a mais
10: top,
11: gostosa.
10: Top. Top, top, top.
11: Top, top, top.
10: Eu não consigo trabalhar desse jeito, velho. Eu não consigo.
11: O Silvinho esse dia tava reclamando que eu tava imitando ele, ele não tava gostando, não.
10: Não, não é. Eu falei, tem tanto locutor bom pra você imitar. Vai imitar justo eu, pô. Brincadeira. É, como é que seria eu? Vamos ver. Fala aí, vai, vai.
12: É, isso aí, menino. Você, menina. Ligado aqui na 88.3 FM.
11: top, top, top.
10: Não fala desse.
11: É, não é. Quem tá ouvindo aí tá ali.
10: Não, mentira, mentira. Não,
11: quem tá ouvindo vai falar que ficou igualzinho.
10: Não, igualzinho, não, mentira. Você só não puxa a perna igual, mas tudo bem, vai. Não vem começando. Então tá bom, vai. Dá tchau pra galera que tamo atrasado, vai.
11: Não, atrasado não.
10: Lógico que tá, tem mais um monte de bloco propaganda comercial aqui. Não dá o quê?
11: Então vamos lá, Silvinho.
10: Vai.
11: Um abraço aí pra geral aí que tá ouvindo. 88.3, a melhor rádio de Bebedouro e a melhor rádio da região.
10: Aí, ó. Um abraço, isso aí, abraço pra todos. Um abraço pra MC Guimê, Negão da Arapuca, galera toda ouvindo nós,
11: né? Pra todo mundo.
10: Tá bom. Se eu quiser tirar minha moto à toa lá, eu vou processar esse cara quando eu tirar minha moto. O cara falou assim, ó, tira a moto da avenida que a patrola vai passar lá, né? Patrola é que passa com, acertando, né?
11: É isso aí.
10: Foi uma correria, pôs música aqui, vamos lá, tira a moto, põe, guarda a moto, tira a moto. Ah, mas tem que tirar a moto pra fora de novo, cara. Brincadeira, um negócio desse, viu?
11: É verdade. E agora é bloco comercial ou é
10: comercial,
11: música,
10: vai, chama aí, vale. É, e agora comercial? Com vocês, vamos pro comercial, vai.
11: São 3h55 da tarde e você fica agora com o nosso bloco comercial.
10: Isso, já vou, já, peraí.
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10: É 3h57, bebê!
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8: Meninada, é isso aí, acabou em cima do ar, nada, 2 minutinhos atrasado aqui, danada não, né, ó. Um grande beijo, um grande abraço a toda a galera ligadinho na melhor, meus ouvintes queridos especiais que moram no meu coração e não pagam aluguel, viu? Prometem pra mim que amanhã estaremos de volta aqui na melhor. Se você falar assim, Silvinho, eu vou estar te ouvindo, eu tô chegando 1 hora da tarde aqui, viu? Com muita música top pra você, a sua participação, muitas notícias e claro, né? Alegria, energia positiva, coisas boas, molecada. Ó, obrigado pelo carinho, audiência, companhia. Tá chegando agora aí a top 10, né? As 10 músicas mais ouvidas, mais solicitadas aqui na RBFM. Um beijo, um abraço, fique com Deus e ó, RB, a maior audiência do rádio regional, bebê, tamo aqui, ó.
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2: Número 10. Guilherme Benuto, quarto 67. Participação Luan Santana.

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2: Número 8. Danilo e Davi. Apaga, apaga, apaga.
3: Eu acho que você tem que mandar aquela mensagem. Mas manda o que tá no seu coração.
4: Porque se fosse eu falaria mais ou menos assim.
5: Ei, boa noite. Antes de te bloquear, eu só vim te dizer que a partir de hoje pode tocar o terror, fazer o que quiser fazer. A boca é sua, curte suas farras. 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
3: Não, apaga, apaga, apaga.

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2: Número 5. Simone Mendes. Me ama ou me larga.

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2: Número 2. Luan Santana, Olho Marrom.
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2: Número 1. Gustavo Lima, Vagabundo. Participação Luiz Fonsi.
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6: Boa, boa semana pra todo mundo! Você que escolheu aqui a nossa rádio pra começar a semana juntinhos, hein? Esse é o Misturadão que tem as melhores músicas e traz pra você agora Michel Teló.

0: Ela é a Priscila Senna pra você curtir a participação especial de Gustavo Lima. Antes teve a Paula Fernandes, PPA, Pedro Paulo e Alex com o Country Beat. E também teve Michel Teló, Aí a Roça Vence. Mais um super sucesso que você curte, que você canta com a gente na super segunda-feira. Já já também tem mais uma edição do Mundo Pop em você antenado, sabendo de tudo o que está acontecendo no cenário musical na segunda-feira mais feliz do rádio aqui no seu Misturadão.
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10: Alô você, boa segunda. Misturadão tá de volta, hein? Com música boa pra você curtir. Obrigado pela audiência, hein? Quem canta agora, quem produção? Eles estão chegando, os figuraças, gente boa demais e amados por todos. Zé Neto e Cris.

0: o fenômeno Tiaguinho, o showman Tiaguinho, no nosso misturadão com a sua energia que é surreal, hein? Pensamentos intrusivos. Bom, agora tem Mundo Pop, as notícias da música chegando pra você.
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2: Eu tô de volta na sua segunda-feira com mais uma edição do Mundo Pop pra você, se liga aí. O cantor Gustavo Mioto deu o pontapé inicial na era do seu novo álbum Pensamentos Intrusivos, com a chegada de Intro e do incrível single Como É Que Fala de Amor.
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2: Composta pelo próprio Mioto ao lado de grandes parceiros, a faixa marca um caminho inédito e muito autêntico em sua carreira. Disposto a romper padrões e experimentar novas sonoridades no sertanejo, o artista traz uma proposta pop e visual super diferente, com videoclipes gravados em uma estética intrigante e participações especiais como a de Zezé de Camargo.
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0: O Embaixador, Gustavo Lima e a Ficha Limpa. Antes teve Bruno Marrone, também teve Tiaguinho. E abrimos esta sequência de sucessos com a dupla Zeneto e Cristiano, resumindo, hein? Música linda demais que o Brasil canta e você canta junto com a gente na audiência maciça na segunda-feira mais feliz.
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5: Oi, gente, tudo bem com vocês? Uma boa segunda-feira, um excelente início de semana. Hoje, 21 de setembro, comemora-se o Dia da Árvore. Também o Dia da Luta Nacional das Pessoas com Deficiências. E também Dia do Radialista. Parabéns a todos os colegas que levam informação e alegria através do rádio. E a gente chega por aqui com mais um Sinal Verde. Confira a dica de hoje. A forma mais segura de andar de bicicleta pela cidade é integrando-se ao fluxo dos carros. Pedalar no sentido correto da via reduz em até 5 vezes o risco de colisões no trânsito. Respeite os sinais, use as faixas de pedestres e sinalize cada manobra com as mãos para garantir o respeito de todos.
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0: Rodrigo, Stupid Song. Valeu demais pela sua sintonia. A qualquer momento eu volto na programação com mais.
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0: Amigos, estamos chegando, mais uma noite por aqui, mais uma semana, né, começando mais uma semana, hoje dia 21 já de setembro de 2026, seja muito bem-vindo, nosso Hora Extra abrindo mais uma semana por aqui, encerrando uma tarde, começando uma noite, seja muito bem-vindo, começando mais um Hora Extra por aqui com muita informação bacana. Minha amiga Priscila Pera vai passar por aqui hoje também com o Flash Star, tudo que rola aí no mundo dos famosos, né? Vamos conferir também o mundo da tecnologia com o Tech World, tudo isso e muito mais. E claro, o papo sério, falando sobre saúde também, muitos quadros informativos aí para você poder ficar muito bem informado em mais uma semana que se inicia de setembro, né? Terminando aí praticamente o inverno, amanhã o inverno termina oficialmente, né? Inclusive... o tempo mudando, possíveis tempestades aí na nossa região, chuvas, tempo fechando, vamos ficar atento aí na previsão do tempo também, né? Seja muito bem-vindo você que tá chegando agora, desejando a você uma boa semana abençoada desde já.
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0: E é claro que você vai ficar sintonizado e não vai perder nada, porque daqui a pouquinho tem muita música boa começando, hein?
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12: É, muito bem, já voltamos, ó, 6 horas e 20 minutos, ótima segunda-feira pra você, chegando agora a primeira edição do Flash Star, onde a gente vai conferir minha amiga Priscila Pera trazendo o que rola no mundo dos famosos, as fofoquinhas, os bastidores, pra gente ficar tudo por dentro, bem informado, né?
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17: Olá, tudo bem com vocês? Eu sou Priscila Pera e vai começar o Flash Star desta segunda. A atriz e apresentadora Fernanda Paes Leme, de 43 anos, fez todo mundo se identificar ao falar abertamente sobre sua vida amorosa e a solteirice. Em um desabafo super bem-humorado, Fepa explicou que até gosta da ideia de ter uma companhia para viajar, dar risadas e dormir de conchinha, mas revelou o verdadeiro obstáculo nessa fase da vida. Eu até quero namorar, só não quero conhecer ninguém. Falta disposição. Eu queria pegar a intimidade quase pronta, mas relacionamento não vem com o botão de pular a introdução. Quando a gente tem 20 anos, conhecer alguém é um evento. Depois dos 40, a gente junta traumas, critérios e uma cama bem confortável, brincou a apresentadora. Fernanda é mãe da pequena Pilar, de 2 anos, e ressaltou que sua vida já é bem preenchida com trabalho, família e projetos, e que encarar a sala de espera do processo seletivo amoroso exige uma coragem que nem sempre está à disposição. Esse foi o seu Flash Star, que volta já já.
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12: É, daqui a pouquinho a Priscila Pera volta, daqui a pouquinho tem o Tech World, daqui a pouquinho tem o Papo Sério também, informações sobre saúde, muitos quadros ainda hoje, muita informação pra você, né? E agora chegou a hora da música, o pessoal vai pedindo, vai participando no WhatsApp, a gente vai rolando o som.
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12: Agora é o som de Jorge Matheus.
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2: Muito bem, tá aí a primeira sequência do Hora Extra de hoje, o som de Skank, Esmolo, Mismolinha, pelo amor de Deus, o Jota Quest com o Projota e o som sertanejo de Simone Mendes com Jorge Matheus por aqui. Eu quero só você, essa noite de segundona, 6h35 agora.
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2: A gente vai pra um break e volta já.
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21: E o Green cria capinha para iPhone 18 Pro que muda de foto na parte de trás. É o que eu conto agora para você nesta edição novinha em folha deste 21 de setembro, segunda-feira, dia da Luta Nacional das Pessoas com Deficiências, dia do radialista, parabéns a todos nós radialistas, e também dia da árvore.
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21: A fabricante de acessórios Ugreen lançou uma capa diferente para o iPhone 18 Pro e Pro Max. O modelo vem com uma tela colorida de tinta eletrônica, parecida com a tecnologia usada em leitores digitais como o Kindle, que fica na parte de trás do celular e funciona como um quadro de fotos digital. O usuário escolhe uma imagem no aplicativo e envia para a capinha, mudando o desenho traseiro do celular quando quiser, sem precisar trocar de capa. A tela serve apenas para mostrar fotos estáticas, ou seja, não roda vídeos e nem serve de espelho para tirar fotos. O produto conta com proteção reforçada contra quedas e foi anunciado na China nas cores prata e bordô, mas ainda não teve seu preço e data de lançamento global divulgados.
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3: É, muito bem, estamos de volta nesta noite de segunda-feira. Sete horas em ponto, hein? Faltava um minutinho, mas acabou de virar o relógio. 7 horas em ponto, cravado por aqui, noite de segunda-feira, dia 21 de setembro já. Último dia oficial do inverno, né? Porque amanhã aí já vai mudar o inverno. Indo embora. E a temperatura mudando também, né? Possíveis tempestades aí, previsão de chuva aqui na nossa região. Vamos ficar atento. Vamos agora trazer minha amiga Priscila Pera, a segunda edição do Flash Star de hoje. O que rola no mundo dos famosos, ela vai trazer agora, na segunda edição.
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9: De volta com o Flash Star, eu sou Priscila Pera e tudo que tá rolando na vida dos famosos. A apresentadora Lívia Andrade, de 43 anos, e o surfista Pedro Scooby, de 38, decidiram colocar um ponto final nas especulações de que estariam vivendo um affair após serem vistos juntos em uma quadra de samba no Rio de Janeiro. Lívia não rodeou e foi bem direta ao comentar os rumores de romance, deixando claro que ambos estão solteiros, mas que tudo não passa de amizade. Eu não tenho que dar explicação para ninguém, não teria problema porque sou solteira e ele também, mas não é o caso. É chato isso, mas está tudo certo, desabafou a apresentadora. Scooby também usou as redes para rebater a fofoca com seu jeito bem-humorado, explicando que apenas ofereceu uma carona à amiga e reforçando que sua prioridade agora não é engatar nenhum relacionamento. Imagina se eu não puder dar uma carona para uma amiga. Galera, não existe nada, tô separado e nem tô com cabeça para isso. Não fiquei com ninguém, disparou o surfista. Recado dado e esclarecido. Esse foi o seu Flash Star. Beijos e até.
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3: É, tudo que rola no mundo dos famosos com Flash Star. Daqui a pouquinho também tem a segunda edição do Tech World. Tudo que rola aí no mundo da tecnologia. A gente ficar bem informado, bem antenado nessa segunda-feira, né?
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3: Bora agora com Matheus e Cauã e Mari Fernandes. Vai!
11: Mari Fernandes.

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3: Tá aí o som novo de BTS, som também de Anitta passando por aqui, o som de Matheus e Cauã com Mari Fernandes, Nunca Mais. 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
3: É, vai curtindo e a gente tá por aqui também na pegada.
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3: Rápido break, a gente volta já!
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12: Conectado. Pinterest cria função de inteligência artificial que redecora sua casa por foto. É o que eu conto agora pra você nesta nova edição de 21 de setembro do TechWorld de segunda-feira. Se liga aí.
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12: O Pinterest anunciou o Restyle, um novo recurso que usa inteligência artificial para ajudar as pessoas a testarem móveis e decorações em fotos da própria casa. Lançado em fase de teste nos Estados Unidos e no Canadá, a ferramenta usa supercomputadores da NVIDIA para entender o espaço da foto e trocar os objetos da imagem. Para usar, basta tirar uma foto do seu quarto ou sala e abrir a função no aplicativo do Pinterest. Você pode clicar em um móvel para trocá-lo ou escrever o que quer mudar, como a cor da parede ou a iluminação, por exemplo. Também dá para encaixar na foto aqueles produtos e ideias que você já tinha deixado salvos nos seus painéis do Pinterest para ver como ficam na vida real antes de comprar. O recurso deve chegar para todos os usuários em novembro.
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11: Oi, pessoal, tudo bem? Hoje é segunda, dia 21 de setembro e tá no ar o nosso Papo Sério. Hoje é dia da árvore, dia da luta nacional das pessoas com deficiências e dia do radialista. A conscientização sobre a doença de Alzheimer é pauta fundamental para combater o estigma da demência. No Brasil, estima-se que mais de 1 milhão de pessoas vivam com a doença, muitas sem diagnóstico. No cenário global, dezenas de milhões de famílias enfrentam os desafios diários provocados por ela. O Alzheimer causa perda progressiva de funções cognitivas como a memória, atenção e linguagem. Essa deterioração acontece em razão da morte contínua de células cerebrais ao longo do tempo. Quando o diagnóstico ocorre na fase inicial, é possível controlar e suavizar a evolução dos sintomas. Apesar do caráter progressivo, o tratamento adequado proporciona períodos de maior estabilidade do quadro. O objetivo principal é permitir que a pessoa mantenha sua autonomia diária pelo maior tempo possível. Embora ainda não exista uma cura definitiva, os tratamentos atuais garantem maior qualidade de vida. A adoção de hábitos saudáveis ao longo de toda a vida é essencial para proteger a saúde cerebral. Praticar exercícios físicos, manter a mente ativa e dormir bem ajudam na prevenção atenção cognitiva. Atividades sociais e alimentação equilibrada também atuam como fatores protetores para o cérebro. Informação e acolhimento familiar fazem toda a diferença para quem enfrenta esse diagnóstico difícil. O nosso Papo Sério de hoje fica por aqui. Até o próximo.
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4: É, muito bem, tá aí o som de Jorge Matheus Canta da Boba Blade de Guetta e o som de Together, o som de Otelo com Vitor Clay, maior que nós, encerrando o Hora Extra dessa segunda-feira. Agradecendo a sua companhia, agora tá faltando 10 minutos para as 8 da noite. Mike Oliveira chegando, a segunda edição de disparada de hoje. Às 8h30 rola o Blitz Sertanejo, às 10 da noite Liz Oliveira com Charme. Agradecendo a sua companhia por aqui, tá bom? Amanhã tem muito mais, claro que você vai continuar ligado, sintonizado. Nossa programação aqui não para. Grande abraço, obrigado pelo carinho e pela companhia.
5: Boa noite!
6: Boa noite!
4: Uma ótima noite para você, um bom descanso, viu? Fica com Deus aí!
5: Boa noite!
4: Bora, bora!
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4: Grande abraço pra você, tchau, tchau.
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0: Let's and Beer, All at Once, na segunda posição. Na terceira, você conferiu Mariah Carey e Anderson .Paak. Primeiríssima, Miley Cyrus, com Flowers.
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0: Miley Cyrus Flowers, fechando super bem a segunda edição de segunda-feira do seu Disparada. Não desliga o rádio, na sequência tem muito mais.
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1: Tá bom, Simone. 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Mas depois do break.
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E aí, como é que você tá, hein? Muito prazer, eu sou o Edu Ferreira e tá começando a partir de agora comigo por aqui na Melhor do Seu Rádio mais uma edição do nosso Blitz Sertanejo. Tá na hora de você descobrir junto comigo quais são as 7 músicas mais tocadas por todo o Brasil. Isso mesmo, e hoje é segunda-feira, 21 de setembro, dia da luta nacional das pessoas com deficiências, dia da árvore e também dia do radialista. Parabéns pra mim e pra todos os meus colegas de profissão pela data. E eu tô chegando trazendo pra você as 7 músicas mais tocadas por todo o Brasil, metendo o pé na porta e escancarando sucesso pra você, começando na posição de número 7 com Zezé de Camargo, que lançou essa música em 2025, a música Cada Minuto, que a gente vai ouvir agora, que faz parte do EP Rústico, A Origem. Esse EP mostra que ele não abandonou o romantismo e que sempre foi a marca registrada da sua carreira. Então bora curtir com Zezé de Camargo, Mirosmar, Cada Minuto, na 7ª posição. Isso.

0: Esse foi o Gustavo Mioto, princesa, com a participação da boiadeira Ana Castela na sexta posição. E agora sim, a gente segue contando por aqui, trazendo pra você Apaga, Apaga, Apaga. Essa música aí tá no DVD Toma Essa Verdade, do Danilo e Davi. Essa música fez deles grandes nomes do sertanejo e desde então eles não saíram mais das paradas de sucesso. Por isso, estão aqui na quinta posição, Danilo e Davi, Apaga, Apaga, Apaga, no Blitz Sertanejo. Curte aí!
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Essa aí foi a posição de número 4. Ignora Felipe e Rodrigo. Bora pro break bem rapidinho? Então bora lá. Daqui a pouco o Dudu volta trazendo pra você mais músicas na próxima.

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8: Tô de volta por aqui na melhor do seu rádio, trazendo pra você aquela hora gostosa da gente matar saudades. Tá no ar o nosso quadro Split Retro.
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8: E no Split Retro de hoje a gente vai relembrar o sucesso Seu Olhar, lançado lá em 2014 pela dupla Jorge e Matheus. Essa música faz parte do DVD A Hora é Agora, ao vivo em Jurerê. Então bora curtir, bora relembrar Jorge e Matheus, Seu Olhar, agora no Blitz Retro.
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0: Jorge Matheus, fechando o Blitz Retrô de hoje. A gente segue na contagem trazendo pra você a posição de número 3. Israel e Rodolfo, hoje não.
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Quem sente saudade sou eu! Essa aí foi a música das irmãs Maiara e Maraísa, que ocuparam aí a posição de número 2. Agora sim, que rufem os tambores, maestro, porque vem chegando a número 1, a mais pedida de hoje. Meu xará Eduardo Costa, que lançou essa faixa inédita, Imagina Eu, que faz parte do projeto Eduardo Costa do Velho Testamento. Essa música aposta no estilo romântico que marcou a sua trajetória musical. Então bora curtir na posição de número 1, meu xará Eduardo Costa, Imagina Eu. Receta.

0: não dá tempo pra mais nada, fechando o nosso Blitz Sertanejo desta segunda-feira. Mas não fica triste não, porque amanhã eu tô de volta, por aqui na melhor do seu rádio, trazendo o desfile das 7 músicas mais tocadas por todo o Brasil. Tchau, um grande abraço, até amanhã. Eu fui!
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14: 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As notícias do governo federal que movimentaram o país no dia de hoje.
15: Olá, boa noite.
16: Boa noite para você que nos acompanha em todo o país.
15: Segunda-feira, 21 de setembro de 2026.
16: Vamos aos destaques do dia.
15: Semana reúne ações contra o crime organizado no sistema prisional.
16: Uma das operações tem como alvo a identificação e a retirada de aparelhos celulares dos presídios. Thaís de Araújo.
17: As ações ainda incluem capacitações de policiais penais e treinamento para operar equipamentos de raio-x e scanners corporais.
15: Pix automático poderá ser utilizado em contas de salário.
16: Regra entra em vigor a partir de julho de 2027. E não é só isso. Luana Karen.
12: Entre as medidas de segurança está a que amplia de 30 para 80 dias o prazo que a vítima de um PIX fraudulento tem para recorrer ao banco e tomar as providências.
18: Inclusão é direito. Dia Nacional de Luta da Pessoa com Deficiência reforça a lei brasileira.
19: Estatuto destaca compromissos para a formulação de políticas de acessibilidade universais.
18: Quem explica é Isadora Nascimento, secretária dos Direitos da Pessoa com Deficiência.
20: É um documento extremamente completo, extremamente robusto, porque foi construído com a participação plena das pessoas com deficiência, né? Respeitando aí o lema do Nada Sobre Nós Sem Nós.
21: E hoje, na apresentação da Voz do Brasil, eu, Mariana Jungmann e Luciano Seixas.
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22: O Ministério da Justiça e Segurança Pública promove essa semana ações de enfrentamento ao crime organizado dentro do sistema prisional.
18: Um dos objetivos é impedir a entrada e o uso de materiais ilícitos e fortalecer o trabalho de inteligência e fiscalização.
22: As ações incluem operações de revista, uso de novas tecnologias, entrega de equipamentos e capacitação de policiais penais em diferentes estados.
23: O Ministério da Justiça e Segurança Pública realiza nesta semana uma série de operações e ações de capacitação para reforçar o combate ao crime organizado.